0: com a Orquestra Sinfônica de Stuttgart, sob a regência de Sergio Celibidache. Nós ouvimos o quarto movimento, I Pini della Via Appia, do poema sinfônico I Pini de Roma, de Ottorino Respighi.
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0: 9:28.
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3: Hoje estamos fazendo um programa dedicado ao gênero poema sinfônico. Morte e Transfiguração, Opus 24, é um poema sinfônico para a orquestra de Richard Strauss. Strauss iniciou a composição no final do verão de 1888 e concluiu a obra em 18 de novembro de 1889. A obra é dedicada ao amigo do compositor, Friedrich Rosch. A música retrata a morte de um artista. A pedido de Strauss, isso foi descrito em um poema de seu amigo Alexander Ritter, como uma interpretação de morte e transfiguração após sua composição. Enquanto o homem está morrendo, pensamentos sobre sua vida passam por sua mente. Sua inocência infantil, as dificuldades de sua masculinidade, a conquista dos seus objetivos mundanos e, no final, ele recebe a tão desejada transfiguração dos infinitos confins do céu. Strauss regeu a estreia em 21 de junho de 1890, no Festival de Eisenach, no mesmo programa da estreia da sua Burlesque em Ré menor para piano e orquestra. Ele também regeu essa obra em sua primeira apresentação no Reino Unido, no concerto de Wagner com a Philharmonic Society, em 15 de junho de 1897, no Queen's Hall, em Londres. O crítico musical inglês Ernest Newman descreveu isso como uma música a qual ninguém gostaria de morrer ou despertar. É espetacular demais, iluminado demais, cheio demais de pompa e de multidão, enquanto esta é uma jornada que se deve fazer muito silenciosamente e sozinho. O crítico francês Romain Rolland, em seus Musiciens d'aujourd'hui, de 1908, chamou a peça de uma das obras mais comoventes de Strauss e aquela que é construída com a mais nobre utilidade. Existem quatro partes com os pensamentos poéticos de Ritter condensados. Primeira, largo, o doente à beira da morte. Segunda, allegro molto agitato, a batalha entre a vida e a morte não oferece alívio ao homem. Terceira, meno mosso, a vida do moribundo passa diante dele. E quarta, moderato, a tão cobiçada transfiguração. Uma apresentação típica dura cerca de 25 minutos. A música é instrumentada para três flautas, dois oboés, um corno inglês, dois clarinetes em si bemol, um clarinete baixo, dois fagotes, um contrafagote, tímpanos, tantã, primeiros e segundos violinos, violas, violoncelos, contrabaixos, duas harpas, quatro trompas em fá, três trompetes em fá e dó, três trombones e uma tuba. Em uma de suas últimas composições, Im Abendrot, das últimas quatro canções, Strauss cita de forma pungente o lema da Transfiguração, de seu poema sinfônico de 60 anos antes, durante e após a última linha do soprano Ist dies etwa der Tod? Será que isso será a morte? Pouco antes de sua própria morte, ele comentou que sua música estava absolutamente correta, seus sentimentos refletidos do artista retratado nela. Strauss disse a Nora enquanto estava deitado em seu leito de morte, em 1949. É uma coisa engraçada, Alice. Morrer é exatamente como eu compus em Tod und Verklärung. Nós vamos ouvir a execução deste poema sinfônico Tod und Verklärung, Morte e Transfiguração, Opus 24, de Richard Strauss, com a Orquestra Filarmônica de Berlim, sob a regência de Herbert von Karajan.

com a Orquestra Filarmônica de Berlim, sob a regência de Herbert von Karajan, nós ouvimos o poema sinfônico Tod und Verlachung, Morte e Transfiguração, de Richard Strauss. Prelude à l'après-midi d'un faune, prelúdio à tarde de um fauno, é um poema sinfônico composto por Claude Debussy, músico clássico francês, entre 1892 e 1894, baseado em um poema de Stéphane Mallarmé. Sua estreia se deu em Paris, na Société Nationale de Musique, no dia 22 de dezembro de 1894, sob a direção de Gustave Doré. Alguns críticos consideram sua apresentação como o marco inicial da música moderna. É uma obra considerada um dos expoentes da música impressionista. A música é baseada no poema L'après-midi d'un faune, de Stéphane Mallarmé, escrito em 1865 e publicado em 1876, com ilustrações do pintor impressionista francês Edouard Manet. O poema conta a história, em um clima sensual, de um fauno que toca sua flauta nos bosques e fica excitado com a passagem de ninfas e naiades, tentando alcançá-las em vão. Então, muito cansado e fraco, cai em um sono profundo e passa a sonhar com visões que o levam a atingir os objetivos que dentro da realidade não tinha alcançado. A música de Debussy e a poesia de Mallarmé inspiraram um balé criado por Vaclav Nijinsky em 1912, revolucionário para a época por sua sensualidade. Debussy procurou considerar a impressão geral do poema, ilustrada por instrumentos que realçam e colorem as emoções e as impressões das paisagens invocadas. Segundo o autor, são na verdade sucessivos cenários por onde se movem os desejos e os sonhos do fauno no calor da tarde. Debussy denominou esta peça de prelúdio porque intencionava escrever uma suíte, prelúdio, interlúdio e paráfrase final. Porém, nunca o fez, ficando só a primeira parte. A orquestra é formada por três flautas, dois oboés, um corno inglês, dois clarinetes, dois fagotes, quatro trompas, duas harpas e instrumentos de cordas, né? Violinos, violas, violoncelos e contrabaixos. Nós vamos ouvir esse Prelude à l'après-midi d'un faune de Claude Debussy com a Orquestra Sinfônica de Montréal sob a regência de Charles Dutoit.

com a Orquestra Sinfônica de Montreal, regida por Charles Dutoit, nós ouvimos o poema sinfônico Prélude à l'après-midi d'un faune de Claude Debussy. Nas estepes da Ásia Central, é um poema sinfônico composto por Alexander Borodin em 1880, que ele dedicou a Franz Liszt. Nas estepes da Ásia Central, havia a intenção de ser apresentado como um dos vários tableaux vivants para celebrar o 20º aniversário do reinado do imperador Alexandre II da Rússia, que muito fez para expandir o Império Russo para o Cáucaso, Extremo Oriente e Ásia Central. A produção planejada nunca foi realizada, mas a obra tem sido favorita dos concertos desde sua primeira apresentação em 20 de abril de 1880, em São Petersburgo, pela Orquestra da Ópera Russa, sob a regência de Nikolai Rimsky-Korsakov. A obra retrata uma interação entre russos e asiáticos nas estepes da Ásia Central. Uma caravana de centro-asiáticos está atravessando o deserto sob a proteção das tropas russas. O tema de abertura, representando os russos, é ouvido primeiro. Depois disso, as melodias ornamentadas do Oriente em trompa inglesa, representando os asiáticos. As melodias acabam se combinando de forma contrapontística. Em meio a essas duas melodias étnicas, Borodin insere um tema viajante em pizzicato, que representa os cascos arrastados dos cavalos e camelos. No final, apenas o tema russo é ouvido. A peça é escrita para duas flautas, oboé, corno inglês, dois clarinetes, dois fagotes, quatro trompas em fá, dois trompetes em fá, dois trombones, trombone baixo, tímpanos e cordas. Borodin também transcreveu a peça para piano quatro mãos. O compositor forneceu a seguinte descrição em uma nota para a partitura. No silêncio das monótonas estepes da Ásia Central, ouve-se o som desconhecido de uma pacífica canção russa. À distância, ouvimos a aproximação de cavalos e camelos e as notas bizarras e melancólicas de uma melodia oriental. Uma caravana se aproxima, escoltada por soldados russos, e segue seu caminho em segurança pelo imenso deserto. Desaparece lentamente. As notas das melodias russas e asiáticas se unem em uma harmonia comum que se apaga à medida que a caravana desaparece à distância. Nós vamos ouvir o poema sinfônico de Borodin nas estepes da Ásia Central, com a Orquestra Sinfônica da União Soviética, sob a regência de Evgeny Svetlanov.

0: com a Orquestra Sinfônica da União Soviética, regida por Evgeny Svetlanov, nós ouvimos o poema sinfônico Nas Estepes da Ásia Central, de Alexander Borodin, encerrando assim nosso programa Primeira Classe de hoje, que voltará ao ar na próxima quarta-feira, às 20 horas, e será reprisado neste próximo domingo, às 7 horas da manhã. Até lá.
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6: Olá, seja muito bem-vindo a mais um Momento Contábil. É um prazer ter a sua companhia para desbravarmos juntos o universo dos números, dos impostos e, principalmente, da gestão do seu negócio. Se você vende produtos no Mercado Livre, na Amazon, na Shopee ou se presta serviço através de aplicativos como iFood ou Uber, o assunto de hoje é vital para a saúde do seu bolso e para a continuidade da sua operação. Com o avanço da reforma tributária, um termo começou a ganhar holofotes e a tirar o sono de muitos empreendedores digitais. É o chamado split payment, ou em bom português, a divisão de pagamento. Mas não se assuste com o nome em inglês. A gente vai conversar hoje sobre como essa tecnologia vai mudar a forma como o imposto sai de sua venda e vai direto para o governo, sem nem passar pela sua conta bancária. Vamos entender como isso funciona na prática? Imagine que você vendeu uma camiseta por R$100 em um marketplace. No modelo tradicional, esse dinheiro entrava na conta da plataforma ou na sua conta bancária. E depois de um mês, você calculava o imposto e pagava a guia para o governo. O problema, na visão do fisco, é que entre a venda e o pagamento do imposto, muita coisa podia acontecer. O dinheiro sumia, a empresa fechava, ou o empreendedor simplesmente esquecia de pagar. O split payment foi criado para acabar com esse atraso. Ele é uma ferramenta tecnológica que faz a divisão do dinheiro no exato momento da transação. Quando o cliente passa o cartão ou paga o Pix, o sistema já identifica X reais são do vendedor, Y reais são a comissão da plataforma e Z reais são o imposto, IBS e CBS. O valor do imposto é desviado automaticamente para o cofre do governo. É a chamada arrecadação em tempo real. Para quem vende online, a operação parece simples, mas a engenharia contábil por trás é bastante robusta. Vamos usar o exemplo de um lojista em um grande marketplace. O consumidor final compra um produto, por exemplo, por R$1.000. O sistema de pagamento, ou checkout, identifica as alíquotas da reforma tributária. Suponhamos uma alíquota somada de 25%. R$ 250 vão direto para a conta do governo. Os R$ 750 restantes são divididos entre a comissão da plataforma e o saldo líquido do vendedor. Isso muda drasticamente o fluxo de caixa. Antes, o vendedor tinha o valor bruto na mão por alguns dias. Agora, ele só recebe o valor líquido de impostos. Para as plataformas digitais, o desafio ainda é maior, pois elas se tornam responsáveis por garantir essa divisão sem que haja algum tipo de erro, sob pena de sanção pesada. Aqui entra o papel fundamental da contabilidade. Com split payment, o registro contábil não pode mais ser feito apenas por cima. É preciso uma rastreabilidade total. Cada venda gera um crédito tributário automaticamente. Se você comprou matéria-prima e já pagou o imposto nela, esse crédito precisa ser compensado com o que foi retido no split payment. As obrigações fiscais mudam de foco. O foco deixa de ser gerar uma guia de pagamento e passa a ser conferir se o sistema reteve corretamente. Se o sistema do marketplace calcular o imposto errado e reter a mais, o seu lucro vai embora. Se reter a menos, você pode ficar em dívida com a Receita Federal sem nem saber. A documentação fiscal, ou seja, as notas fiscais eletrônicas, precisam estar perfeitamente integradas ao sistema de pagamentos. Não são só os vendedores de produtos que entram nessa. Se você é um motorista de aplicativo ou entrega comida, o split payment também alcança sua prestação de serviço. O ISS, que agora vira parte do IBS, será retido na fonte. Isso traz uma formalização forçada para o setor, o que é bom para a transparência, mas exige que o profissional autônomo ou a pequena empresa de serviços tenha um controle muito rígido sobre suas taxas e recebíveis. O split payment não é um novo imposto, mas uma nova forma de cobrar os impostos, IBS e CBS, trazidos pela reforma tributária. O valor final da carga tributária depende de sua categoria, mas a forma de pagamento será imediata. O maior desafio é a tecnologia. Pequenos e-commerces, que utilizam plataformas próprias, precisarão utilizar seus gateways de pagamentos para suportar essa divisão. Por outro lado, a grande oportunidade é a redução de burocracia no final do mês. Se o imposto já foi pago no ato da venda, o empreendedor gasta menos tempo gerando boletos e mais tempo focado em vender. Além disso, o split payment ajuda a combater a concorrência desleal. Aquele vendedor que não pagava impostos e conseguia preços muito baixos, agora terá o imposto retido automaticamente, igualando o campo do jogo para quem sempre trabalhou de forma correta. O split payment é o futuro batendo na porta. Para quem vende em marketplaces ou plataformas digitais, a regra de ouro agora é organização. Você precisa saber exatamente qual é a sua margem de lucro, já descontando a retenção automática. Não deixe para entender isso quando o dinheiro cair menor na sua conta. Procure seu contador de confiança, revise suas configurações de pagamento nas plataformas e certifique-se de que sua emissão de nota fiscal está sincronizada com seu recebimento. A reforma tributária traz mudanças profundas, mas quem se prepara não apenas sobrevive, como prospera. Obrigado pela sua audiência. Continue acompanhando nossas pílulas de conhecimento para manter o seu negócio sempre nos trilhos da legalidade e do lucro. Sucesso nas vendas e até o próximo Momento Contábil.
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0: Trindade Carvalho.
1: Valdones.
2: Obrigado, Valdones.
1: Obrigado, gente.
3: Onze e um.

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1: Onze horas e 30 minutos.

0: 1:03.
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0: Muito obrigado.
1: Muito obrigado.
2: Uma e 59.
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1: São 20 horas e 25 minutos.
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3: O chafariz que deveria ter sido acionado às 11 horas da manhã, não foi.
2: Alô, alô.
3: Não...

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Bom dia, Viçosa. Bom dia, meu amigo. Bom dia, minha amiga. Bom dia, meu compadre. Bom dia, minha comadre. Em Viçosa são 4 horas e 51 minutos. Agradeço a Deus por mais um dia que me concede com vida e saúde para o trabalho. Eu peço a sua permissão para entrar no seu santo lar para levar alegria e a boa música sertaneja.

Bom dia, meus amigos taxistas, porteiros e guariteiros, médicos e enfermeiros, minha amiga dona de casa, minha companheira de todas as manhãs. Já fez o café, agora tá na labuta, preparando para o almoço.

Bom dia, os quatro cantos de Viçosa. Bom dia, região. Bom dia pra você que tá me dando uma carona aí no seu carro, na sua moto de a pé, com o fone atarracado dos ouvidos. Bom dia, bom dia. Olha a hora, olha a hora. 4h53. Quinta-feira, 3 de setembro de 2026, começando por aqui mais um programa Recordando o Passado Sertanejo com Ney Caetano.

Olha, eu só vou buscar uma moringuinha d'água ali, mas não vou delatar, não, viu? É rapidinho, eu vou estar de volta. E pra começar bem essa quinta-feira, eu vou trazer com Rick Renner, Nossa Senhora Aparecida, Maria Passa na Frente, pedindo aquela proteção. Pra você que tá ligado comigo aqui, isso, rapidinho eu vou estar de volta, hein? É um cois de porco, é um namoro de preá. É rapidinho, hein?

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0: Obrigado, gente. Um beijo. Tchau.
1: Tchau.
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3: Olha aí, nós ouvimos também aí o sucesso pra você que tá ligadinho na 100,7. Bom dia, bom dia. Vem aí, Ronaldo Viola e João Carvalho, Menino Velho. O telefone já está liberado pra você ligar, interagir com o Ney Caetano, mandar aquele alô aí pra quem você quiser, hein? Aqui o trem sai, Tinino.

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1: Olha aí, nós ouvimos também aí o Menino Velho com João Carvalho, João Viola e João Carvalho. Ronaldo Viola e João Carvalho. Nossa Senhora! Ei, inimigo da feira! Ah, o trem sai tinindo, viu? Olha, meu amigo ouvinte, um abraço pra você, bom dia. Ele manda aquele abraço pro Terreirão Espião. Manda lá pra Rua dos Passos, meu aluno de pescaria, né? O Ricardo tá aqui, sexta, bom dia. E a todos os ouvintes que tá ligado aí, as amigas e os amigos e família. Pedro Bentes é da Estrada, Sete Palavras.

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2: Olha a hora, hein? Olha a hora, são 5:08, apenas começando o programa Recordando o Passado Sertanejo com Ney Caetano. Aqui o trem sai, tinina, é macuco, nimborná, feijão sem bicho. Meu amigo Reis, um abraço, bom dia. Ele manda um abraço pro Baixão Panela, pro Aí da Caia, também pro meu aluno de pescaria, né? O seu Custódio, manda um abraço também para toda a família, a todos os ouvintes que tá ligado na 100,7, pediu pro Vita Cheirinho, o pobre João.
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1: Olha e confere comigo as horas em Viçosa, são 5:13. Você tá ligado na 100,7, curtindo o programa, recordando o passado sertanejo com Ney Caetano, o amigo da madrugada. Olha, meu amigo Zé Miguel, bom dia, também tá ligadinho. Ele pediu para ouvir com Cascatinhana, Colcha de Retalho, mandando essa música para todos os ouvintes, os amigos. Bom dia, hoje o trem tá tinindo, o trier tá bom, pode caminhar à vontade, né? Não tá muito frio, né? E até que está prometendo chuva, né, para os próximos dias, mas enquanto não vem, vão aproveitar, né? Vem aí, Cascatinhana, Colcha de Retalho.

Olha você que tá, ficou ligado até agora, tá ligado até agora. Vem aí, Tonico Tinoco, Carreiro Sebastião. Segura aí, Zé Miguel.

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1: É, aqui é só tijolada no peito, hein? Nós ouvimos aí o Tonico Tinoco, Carreiro Sebastião, essa é uma tijolada no peito, mas as cantigas antigamente era outro nível, né? É outro naipe. Olha, vem mais sucesso pra você que tá ligado, meu amigo, meu irmão, compadre aí da Caia, pediu pra ouvir aqui, Ladrão de Capado, com Zé do Cedro e João do Pinho. Manda aquele abraço também pro Baixão Panelo, pro Mauro Tainho, pro meu aluno de pescaria, o Ricardo Taquicista. Manda um abraço também pro seu custódio, né? Pro Reis e para todos os ouvintes, o telefone tá liberado, 3612-3854, liga para Ney Caetano, interage com ele, né? A linha do Ideia de Prosa e pede aquela cantiga, que o trem aqui sai tinindo, olha a hora, em 5h20, mandar um abraço, meu amigo, sou Vicente também, já tá na captura da dele lá, né? Só esperando a outra cantiga, Ladrão de Capado, Zé do Cedro e João do Pinho.

0: Olha, nós ouvimos aí Ladrão de Capado com Zé do Cedro e João do Pinho, meu amigo aí da Caia. Bom dia, bom dia. São 5 horas e 24 minutos. Meu amigo São Vicente pediu para ouvir o Menino da Tábua com Pardim Pardal, mandando aquele abraço aí para todos os ouvintes aí de Coimbra, né? O Marcelo, o Teco, o Toninho Lesser, Tonhão, o amigo Zé Paulo lá em Rio Branco, a sua esposa, né? O pai dele lá no Queimado. E a todos os ouvintes aqui de Viçosa e região, vem aí o Menino da Tábua com Pardim Pardal.
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1: Olha aí você que tá ligado na 100,7. Bom dia, bom dia, bom dia. Vem aí, são 5 horas mais 29 minutos. Meu amigo. Sou Geraldo aí do Turvão, bom dia, bom dia. Ele pediu para ouvir Jacó e Jacozinho, ladrão de terra. Manda lá um abraço aí para a senhora Camila e a Júlia. E a todos os ouvintes, vai ouvir agora com Jacó e Jacozinho. Falar em Jacó e Jacozinho, manda um abraço aí pro meu amigo, né? É o Pipoqueiro. O Pipoqueiro tá lá ligado, né? Bom dia.
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1: Olha, aproveitar aqui e mandar um abraço pro Batista Pipoqueiro e também pro Zé Rita. Tá sempre ligado com a gente aí. Bom dia, bom dia, bom dia. Vem aí, Jacó e Jacozinho, ladrão de terra. Ô, sou Geraldo, aumenta o volume aí que não vai perturbar ninguém, hein?

Olha, nós ouvimos também aí o sucesso Ladrão de Terra, atendendo meu amigo Sr. Geraldo lá do Turvão. Agora eu vou atender meu amigo Zé Ditão. Tá na caminhada, ele pediu para eu vir aqui com o Manhoso, Vida de Pobre. Tá aqui o sucesso, manda lá pro Adão Mota, Motinho, Zé Ditão, Tãozinho. E a todos os ouvintes, tá aqui o sucesso.

Olha aí, nós ouvimos aí a vida de pobre, né? Manhoso. Zé Ditão, um abraço pra você aí. Bom dia, bom dia. Vem mais sucesso, a minha amiga Dona Maculada também tá ligada. Ela pediu pra ouvir aqui Capricho do Destino. Vai com Belmonte Amara aí. Manda aquele abraço aí pra Dona Margarida, Dona Eci, Dona Regina, João, o João Crica, Roberto Pereira. E esse abraço vai especial para Zé Alvim, ainda está fazendo meia-noite, né? E na sequência nós vamos ouvir também Tonico Tinoco, as duas mães. E eu estou oferecendo para você, viu, Zé Alvim? Um abraço, bom dia!

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1: Olha e confere comigo as horas em Viçosa, são 5 horas 44 minutos. Nós ouvimos aí também as duas mães, né? Agora sim, vem aí Tonico de novo, cabelo de trança, pro meu amigo Reis.

Olha, nós ouvimos também Cabelo de Trança com Tonico e Tinoco. Confere comigo as horas, 5 horas e 48 minutos. E daqui a pouco nós temos um momento mais importante do rádio, que é a consagração com o Padre Vitor. Vem aí, Chico Rei Paraná, Canarinho Prisioneiro.

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0: Agora é o momento mais importante do rádio, que é o momento da consagração com o Padre Vitor. Eu vou para o intervalo comercial e volto com a consagração. Para você que está ligado, bom dia, bom dia.
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0: Agora sim é o momento mais importante do rádio, que é o momento da consagração com o Padre Vitor.

0: Ó Maria Santíssima, que em vossa imagem milagrosa de Aparecida espalhais inúmeros benefícios sobre o Brasil, eu, embora indigno de pertencer ao número dos vossos servos, mas desejando participar dos benefícios da vossa misericórdia, prostrado a vossos pés, consagro-vos o entendimento para que sempre pense no amor que mereceis. Consagro-vos a língua para que sempre vos louve e propague a vossa devoção. Consagro-vos o coração para que depois de Deus vos ame sobre todas as coisas. Recebei-nos, ó Rainha incomparável, no ditoso número dos vossos servos. Acolhei-nos debaixo da vossa proteção. Socorrei-nos em nossas necessidades espirituais e temporais, e sobretudo na hora da nossa morte. Abençoai-nos, ó Mãe Celestial, e com vossa poderosa intercessão, fortalecei-nos em nossa fraqueza, a fim de que, servindo-vos fielmente nesta vida, possamos louvar-vos, amar-vos e render-vos graças no céu por toda a eternidade. Assim seja.
1: Olha aí, como é de costume de todas as manhãs, mandando aquele abraço sertanejo e pedindo a proteção de Nossa Senhora Aparecida, Santa Rita de Cássia, Nossa Senhora de Fátima, São João Batista, São João Silvestre, que derrame seus mantos sagrados em cada lar de um amigo e ouvinte da 100,7 Universitária FM.
2: Oração da Manhã. Senhor, no início deste dia, venho pedir-te saúde, força, paz e sabedoria. Quero olhar hoje o mundo com os olhos cheios de amor, ser paciente, compreensivo, manso e prudente. Ver além das aparências teus filhos como tu mesmo os vês, e assim não ver senão bem cada um. Feche meus ouvidos a toda calúnia, guarda minha língua de toda maldade, que só de bênçãos se enche meu espírito. Que eu seja tão bondoso e alegre, que todos quantos se aproximarem de mim, sintam a tua presença. Senhor, reveste-me da tua beleza, e que no decurso deste dia, eu te revele a todos. Amém.
1: Agora sim, hein, com o dever cumprido, nós iremos juntinhos até a sede, tocando tudo de bom e do melhor da música sertaneja raiz pra você. Tá ligado, meu amigo Motinha, lá em Novo Silvestre, ele pediu pra ouvir Cobra Sucuri com Teixeirinha. Manda aquele abraço pros

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1: Olha a hora, hein? Olha a hora, 6:08. Ô, Motinha, vou mandar essa aqui pra você, ó, com teixeirinho, desafio da luz dos doutores, né? Essa aqui, ó.

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1: Olha, nós ouvimos também aí o Desafio dos Doutores, né? Desafio de Doutores. Meu amigo Motinho, um abraço, bom dia. Vem mais sucesso, não para o tempo. Júnior Carvalho e Cristiano, 6:12 e o telefone tá liberado, 3612-3854.

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1: Olha, confere as horas, 6 horas 16 minutos em Viçosa, 6 horas 16 minutos, você tá ligado na 100,7. Vem aí agora, Chico Rei Paraná, um poema só.
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Olha, nós ouvimos aí Chico Rei Paraná, um poema só. Olha, são 6h20, vem aí Chitãozinho e Xororó, Evidências.

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1: Olha aí, nós ouvimos também a Evidência com Chitãozinho e Chororó. Vou atender meu amigo Zé Alvim, tá ligadinho na 100, bom dia. Ele pediu para ouvir Ditado Sertanejo, mandando aí para todos cunhada e cunhada, também para o amigo Antônio lá no Laranjal, também para Alexandra, bom dia, e também para Imaculada.

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1: Olha, você que tá ligado na cena, nós ouvimos aí o sucesso, né? Ditado sertanejo, Tião Carreira e Pardinho. Confere as horas, 6h29. Vem aí, Delay Dorivan, radialista apaixonado.
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2: Olha, eu vou atender a dona Penha de Cajuri. Dona Penha, bom dia, seu Vicente. Ela pediu para eu vir aqui a Lua Branca com Lourenço e Lorival, mandando um abraço para a comadre Joana, a Bentinha, o Darley e também para o Carlinho, né? E a todos os irmãos lá em Coimbra, lá no Caxixa, a dona Edilene, para a amiga Alexandra e a todos os ouvintes aí da Rua Tanqueira. Como é que é? Joaquim, e agora esqueci, dona Penha. Depois só me lembra, hein? Joaquim de Toledo. Aqui o Trem Sartinim, Lourenço e Lorival, Lua Branca.

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1: Olha, você que tá ligado agora aqui na 100,7, eu vou atender o meu amigo João Lúcio. Ele pediu para ouvir aí Tião Carreiro e Pardinho, Pedaço de Pão. Oferece aí para sua esposa, a dona Mãe do Carmo, netos e filhos e amigos, também para os irmãos lá na Doutor Brito e a todos os amigos e ouvintes da 100,7. Bom dia, João!

Olha, nós ouvimos também o Quatro Cantos da Casa, atendendo meu amigo João Lúcio. Quero mandar um abraço também para o Wilson Francisco no Morro do Cruzeiro e também para a dona Edilene lá no Caxixe. Eu vou deixar as minhas saideiras de hoje, hein? São 6h48, vem aí Terra Roxa, Carreiro, Tchau Carreiro e Pardinho. Na sequência, Liu e Léo, Jardineira Amarela, atendendo o meu amigo Wilson Francisco, mandando lá para o Ricardo Taxista e para todos os ouvintes da 100,7. Na sequência, tem Tonico Tinoco, Velhas Cartas, atendendo a dona Edilene lá no Caxixe. Se der tempo, Última Viagem, bem ali, Humberto e Marçal. E com essa já vou ficando por aqui. Amanhã eu volto às 5 da manhã, assim, querendo Deus. Tenho certeza que Ele quer, porque tenho Deus no coração. Pessoal, uma ótima quinta-feira abençoada para todos. Beijo na ponta do coração para os marmanjos, um aperto de mão bem distante, mas bem longe mesmo. Tchau, obrigado!

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1: Atualização agora para você, ouvinte Inconfidência, de anel rodoviário na saída rumo ao Rio de Janeiro. O trânsito segue complicadíssimo nesta manhã. O motorista vai pisando no freio no anel desde Betânia. Lentidão que chega até a altura do encontro com a BR-040, onde há uma ocorrência envolvendo carro e moto. Você que segue rumo ao Rio de Janeiro, a dica é muita paciência. Agora, se você segue rumo à região centro-sul da capital, a dica é no Betânia. Acessar a rua Úrsula Paulino e seguir por vias internas do Havaí e também do bairro Buritis. 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Eliseu Júnior, para a Rádio Inconfidência.
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0: Belo Horizonte, são 7:30. Bom dia, hoje é quinta-feira, dia 3 de setembro de 2026. Eu sou Regina Pala.
1: Bom dia, eu sou Renato Silveira. A temperatura agora em Belo Horizonte é de 18 graus. Confira os destaques de hoje no Jornal da Inconfidência.
0: Avenida Cristiano Machado terá novas interdições durante 20 dias para obras da trincheira.
1: Polícia Federal prende suspeito por entrada ilegal de mais de 230 brasileiros nos Estados Unidos.
0: CCJ do Senado aprova PEC que acaba com a jornada de trabalho 6 por 1.
1: Estas e outras notícias você acompanha agora.

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1: 7h31, hoje, dia 3 de setembro, é aniversário do Gigante do Ar. A Rádio Inconfidência AM880 completa 90 anos de sua inauguração, em 1936. Hoje celebramos a trajetória histórica da nossa emissora, que já teve em sua programação radionovelas, orquestras ao vivo, a presença de grandes nomes da música brasileira, além de célebres transmissões esportivas.
2: E a nossa missão é renovada a cada dia, prestar o importante serviço de produzir e difundir conteúdo cultural, artístico, informativo, jornalístico e esportivo para toda a sociedade. Fica aqui o nosso agradecimento, em nome de todos os funcionários da Inconfidência, pela sua audiência nessas 9 décadas.
1: Salve, vida longa nossa Inconfidência. São 7h32. A partir desta quinta-feira, a Avenida Cristiano Machado será interditada para uma nova etapa de obras da Gasmig, que faz parte da construção da trincheira no cruzamento com a Avenida Vilarinho.
2: As interdições serão de segunda a sexta-feira, sempre no período noturno, das 8 da noite até as 4 da madrugada, no trecho entre a MG10 e a Vilarinho, sentido centro. A previsão é que os trabalhos durem cerca de 20 dias. O repórter Rafael Nasta tem mais detalhes. Bom dia, Rafael.
3: Olá, Regina. Olá, Renato. Uma excelente quinta-feira para todos nós. Olha, a interdição, ela acontece no sentido centro e para quem vem da MG10. Uma das alternativas é seguir pela Pedro I, depois pela Bernardo Ferreira da Cruz e Avenida Vilarinho, até retornar novamente a Cristiano Machado. Uma segunda opção é a Pedro I, passando pela rua Padre Pedro Pinto, depois pela Doutor Álvaro Camargos e em seguida Vilarinho novamente. Quem vai ao shopping que fica por ali deve ficar atento. O acesso ao estacionamento G1 para quem vem da MG10 será pela Vilarinho e Rua das Macieiras. Do centro, o acesso será pela Avenida Vilarinho e Rua Malibu, que terá mão dupla temporariamente. A Malibu também vai concentrar o embarque e desembarque de aplicativos. A outra opção é o estacionamento G2. Para quem chegar ao Risoleta Neves pela MG10, o motorista deve passar por Bernardo Ferreira da Cruz, Vilarinho, Melancias, Cristiano Guimarães, Pedro I e Aldemiro Fernando Torres. Durante a interdição, os pontos de ônibus em frente ao shopping e na rua Malibu ficam desativados das 8 da noite às 4 da manhã. Um novo ponto será instalado na rua dos Gabirobas, número 100. A Gasmig remaneja a rede de gás natural que interfere na construção da trincheira. BH Trans, Guarda Municipal e Polícia Militar vão acompanhar toda essa operação. A obra custa R$ 160.600.000 aos cofres públicos e deve terminar só no segundo semestre de 2028. Rafael Nasta para o Jornal da Inconfidência.
1: 7h34. A Prefeitura de Belo Horizonte inaugurou o CASA, Centro Avançado de Saúde Animal Odete Ferreira Martins, nova unidade pública de atendimento veterinário gratuito da capital. Localizada no campus Buritis do UniBH, a estrutura com quase 1.000 metros quadrados começa a funcionar nesta quinta-feira.
2: O novo hospital veterinário concentra atendimentos de média e alta complexidade, consultas, exames e cirurgias. A unidade conta com salas de triagem, consultórios, bloco cirúrgico, UTI e internação separada para cães e gatos, em parceria com o UniBH para suporte laboratorial e de imagem.
1: O atendimento ocorre de segunda a sexta-feira, das 8 da manhã às 5 da tarde, com distribuição diária de 45 senhas por ordem de chegada para moradores de BH. O telefone de contato é o 28880909-2. Repetindo, 28880909-2.
2: Com a mudança, a antiga sede do Hospital Veterinário, no bairro Madre Gertrudes, passa a ser a base operacional exclusiva do serviço SAMU-VET.
1: Jornal da Inconfidência, 7:35. A Justiça autorizou a reabertura da Cachoeira do Tabuleiro, em Conceição do Mato Dentro, na região central de Minas, a pedido do Ministério Público. O atrativo, considerado a cachoeira mais alta do estado, estava interditado desde julho por questões de segurança.
2: A liberação ocorre após a Prefeitura instalar uma estação sismográfica e uma estação hidrometeorológica para monitorar o maciço rochoso e o nível da água em tempo real, além de um sistema de acompanhamento por drones.
1: O município tem 15 dias para instalar placas informativas na portaria do parque, com dados das medições e do profissional responsável. O Ministério Público alertou que a área poderá ser novamente interditada caso as exigências de segurança não sejam mantidas.
2: Agora são 7:36. Um homem suspeito de integrar um esquema que enviou mais de 230 brasileiros ilegalmente para os Estados Unidos foi preso em operação da Polícia Federal no leste de Minas. Quem traz os detalhes é o repórter Leandro Siqueira.
4: Um homem foi preso nesta quarta-feira durante uma operação da Polícia Federal que investiga um esquema de imigração ilegal para os Estados Unidos. De acordo com a PF, o suspeito foi preso em flagrante por porte ilegal de arma de fogo durante o cumprimento de 13 mandados de busca e apreensão em Governador Valadares, no Vale do Rio Doce, no leste de Minas Gerais. Segundo as investigações, uma organização criminosa teria enviado mais de 230 brasileiros para os Estados Unidos de forma ilegal entre 2021 e 2024. O grupo criminoso possuía uma logística própria, com a saída do país via aérea até a entrada irregular naquele país. As investigações apontam que o grupo usava uma rota que passava principalmente por países da América Central, como Panamá, e pelo México, onde ocorria o ingresso pela fronteira. A estrutura usada pela quadrilha para movimentar o dinheiro resultante da atividade criminosa foi o foco da operação desta quarta-feira. Foram identificadas diversas empresas de fachada em nome dos chamados laranjas, pessoas que têm seus nomes e dados usados para registrar empresas e bens para ocultar os verdadeiros chefes do esquema, em endereços em Governador Valadares e outras cidades da região. Dos 13 mandados de busca e apreensão, 9 foram relativos a veículos, como caminhões, carretas, caminhonetes e vans usados pelo grupo. A Justiça Federal determinou ainda o bloqueio de cerca de R$24 milhões em recursos e bens dos investigados. Aparelhos celulares, documentos e outros itens foram apreendidos e serão analisados em busca de mais provas. O suspeito preso foi encaminhado para uma unidade prisional em Governador Valadares e autuado em flagrante por porte ilegal de arma de fogo e munição. Todos os envolvidos podem responder por organização criminosa, promoção de imigração ilegal, falsidade ideológica, uso de documento falso, falsificação de documentos, lavagem de dinheiro, entre outros crimes. Reportagem Leandro Siqueira.
1: Esportes. 7:39. Fred Ângelo conosco. Bom dia, Fred. Já temos o primeiro confronto definido da semifinal da Copa do Brasil.
5: Bom dia, Regina. Bom dia, Renato. Bom dia você que nos acompanha no Jornal da Inconfidência. Já temos sim, Regina, já o primeiro confronto. Ontem, Santos e Palmeiras empataram em 0-0 na Vila Belmiro. E no estádio Manuel Barradas, o Barradão, Vitória perdeu para o Vasco por 2-0. Com esses resultados, Vasco e Palmeiras é o primeiro confronto das semifinais. Hoje temos o último jogo das quartas de final entre Grêmio e Internacional. Desse confronto sai o adversário do Atlético, o outro semifinalista. Esses são os resultados. E agora iremos direto à cidade de São João del Rei. Hoje temos o início do Enduro da Independência. E de lá está o repórter Gabriel Arlindo, que traz as informações. Um bom dia, Gabriel. Seja bem-vindo.
6: Muito bom dia, Fred, Renato, Regina, e é claro, a todos os nossos ouvintes e telespectadores aqui do Jornal da Inconfidência. E é isso mesmo, a cidade de São João del Rei já está preparada para receber a 44ª edição do Enduro da Independência. Hoje, às 7:00 PM, acontece aí a cerimônia de abertura e também a largada promocional, aqui onde eu estou, no Largo de São Francisco. E aí, amanhã, às 7:00 AM, a largada oficial terá início. A prova que vai durar até o dia 7 de setembro e irá se finalizar lá na cidade de Carmo da Mata, também aqui em Minas Gerais. Então, bastante dias aí de prova para os pilotos que irão concorrer ao Enduro da Independência. E se engana quem pensa que a prova é sobre quem chega mais rápido, viu? Isso que é a curiosidade legal, porque a prova do Enduro da Independência se baseia numa questão de regularidade. Os pilotos recebem uma planilha aí da organização com os trajetos que serão cumpridos, e aí cada piloto tem um tempo estabelecido para cumprir aquele trajeto. Quem se adianta ou se atrasa ao tempo estabelecido perde pontos, e no final do dia quem perde menos pontos é consagrado aí o campeão do dia. No final da prova são somados os dias e quem perdeu menos pontos no total é aí consagrado e eleito o grande campeão do Enduro da Independência, tá certo? São mais de 100 pilotos disputando em diversas categorias: Elite, Big Trail, a Feminino. Então tem muita coisa pra acompanhar e a gente segue por aqui na cobertura do Enduro da Independência. Vou ficando por aqui, grande abraço.
2: Obrigado, Arlindo. Obrigado, Fred. Bom, agora são 7h41. A seguir, no Jornal da Inconfidência, pesquisa aponta que jovens são os que mais fumam no país.
7: CCJ do Senado aprova PEC que acaba com a jornada de trabalho 6x1. A gente já volta.
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8: Hoje a dica é para quem tem crianças em casa e quer transformar o celular em uma ferramenta de aprendizado. O Khan Academy Kids é um aplicativo educativo voltado principalmente para crianças pequenas, com atividades de matemática, leitura, linguagem, lógica e desenvolvimento socioemocional. Tudo aparece de uma maneira bem lúdica. A criança aprende brincando, com histórias, jogos e atividades interativas. E tem um detalhe importante para os pais: o conteúdo foi desenvolvido com participação de especialistas em educação e desenvolvimento infantil. É uma boa opção para complementar o aprendizado fora da sala de aula, sempre respeitando a idade e o ritmo de cada criança. O Khan Academy Kids é gratuito e está disponível para celulares Android e iOS. Khan se escreve K-H-A-N. Eu sou o Pedro Henrique Vieira e essa foi mais uma edição do App do Bom. Nos trabalhos técnicos, Celso Júnior.
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1: Previsão do tempo.
2: A quinta-feira será de temperaturas mais amenas e variação de nebulosidade em Minas Gerais. No Jequitinhonha, o dia começa nublado, com possibilidade de chuva isolada, que deve diminuir ao longo do dia. Nas regiões leste, central, noroeste e norte, o sol aparece entre muitas nuvens.
3: Já nas demais áreas, o céu fica claro a parcialmente nublado, com possibilidade de chuva isolada no noroeste, no Triângulo Mineiro e Alto Paranaíba. A umidade relativa do ar permanece acima dos 30% em todo o estado. Em Belo Horizonte, a previsão é de céu claro a parcialmente nublado, com máxima de 30 graus. As informações são do INMET, Instituto Nacional de Meteorologia.
2: 7:45, 8 em cada 10 brasileiros acreditam que as mudanças climáticas afetam o país e a grande maioria vê o ser humano como o principal responsável por esses eventos extremos. Os dados são de uma pesquisa que realizou 2.000 entrevistas presenciais. Acompanhe na reportagem da TV Brasil com André Giacomo, diretor de pesquisa da Nexus.
4: 71% dos brasileiros acreditam que os eventos climáticos extremos são provocados pela ação humana. Entre os fenômenos climáticos mais relatados pelos brasileiros estão as ondas de calor intenso, relatadas por mais da metade dos entrevistados, em seguida, alagamentos e enchentes, seca prolongada e tempestades de vento. O estudo mostrou que 85% da população notou mudanças climáticas significativas no país no último ano. E apenas 13% disseram não perceber nenhuma mudança extrema no clima de sua região no período. 2% não souberam ou não quiseram responder. A percepção de mudanças extremas é maior na população mais velha. Na faixa acima dos 65 anos, 61% pensam que o clima mudou de forma extrema nos últimos 12 meses. Enquanto entre os mais jovens, de 16 a 24 anos, esse percentual corresponde a 49%.
5: O principal fator que explica essa diferença é o que a gente chama de memória climática de longo prazo. Enquanto as gerações mais velhas possuem um forte referencial histórico de clima mais estável, previsível e com estações bem definidas ao longo de décadas, os mais jovens já convivem com as mudanças climáticas como uma questão da condição a qual eles vivem e se relacionam com o clima. Então, dado esse repertório e dada essa memória das pessoas mais velhas, é que elas também sentem mais as mudanças, percebem mais as mudanças do que as pessoas mais jovens.
2: Agora são 7:47.
3: Falando de saúde, a gente traz um dado preocupante. Jovens entre 16 e 24 anos formam a faixa etária que mais fuma no Brasil.
2: Um levantamento mostra que 19% deles se declaram fumantes de cigarros comuns ou eletrônicos. Ouça na reportagem da TV Brasil que ouviu especialistas do AC Camargo Cancer Center e do INCA.
6: A geração que cresceu vendo campanhas anti-tabagismo é hoje a que mais fuma no Brasil. É o que mostra um levantamento do Centro de Pesquisa e Tratamento de Câncer AC Camargo com a empresa Nexus. Entre os mais de 2 mil entrevistados, quase 20% dos jovens entre 16 e 24 anos se declararam fumantes, tanto de cigarros comuns. O número ficou acima da média nacional e de todas as outras faixas etárias pesquisadas.
7: As causas provavelmente são múltiplas, né? Assim, a gente tem o fato de que quando a gente começa a ter redução progressiva na taxa de tabagismo, de certa forma a gente baixa um pouco a guarda, né? Assim, de certa forma tem uma certa expectativa de que talvez o problema já esteja caminhando para uma solução e não está. Também temos uma geração de jovens que não viu os pais fumarem, não viu os pais adoecerem de doenças relacionadas ao cigarro. Isso tudo vai contribuindo para que essa geração se exponha mais ao tabagismo e ao cigarro eletrônico.
6: Os vapes aparecem como um risco adicional, principalmente.
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7: Tempo, ele tem mais chance de sair do que se ele já está exposto a isso há mais tempo.
3: Jornal da Inconfidência, 7:51. A Câmara dos Deputados aprovou nessa quarta-feira a indicação do senador mineiro Rodrigo Pacheco, do PSB, para uma vaga de ministro do TCU, o Tribunal de Contas da União. Foram 404 votos a favor, 61 contra e uma abstenção. Como a indicação já havia sido aprovada pelo Senado, o nome de Pacheco agora será promulgado pelo Congresso Nacional.
2: A vaga foi aberta após a renúncia do ministro Bruno Dantas, anunciada na última segunda-feira. Pacheco tem 49 anos, foi deputado federal e presidiu o Senado por duas vezes, entre 2021 e 2024. O cargo de ministro do TCU é vitalício.
3: 7:52. A Comissão de Constituição e Justiça do Senado aprovou a PEC que acaba com a jornada de trabalho 6x1. A proposta garante 2 dias de descanso remunerado por semana, sem redução salarial, e reduz de 44 para 40 horas semanais a jornada máxima de trabalho.
2: O relator Omar Aziz rejeitou as 36 emendas apresentadas e manteve o texto já aprovado pela Câmara. Agora a PEC precisa ser votada pelo plenário do Senado em 2 turnos.
3: Ainda em Brasília, a Câmara dos Deputados adiou para esta quinta-feira a votação da medida provisória que acaba com a chamada taxa das blusinhas. A proposta zera o imposto de importação para compras internacionais de até 50 dólares.
2: O texto já foi aprovado pela comissão mista, que analisou a medida e precisa passar pelo plenário da Câmara. A MP está em vigor, mas precisa ser aprovada pelo Congresso para continuar valendo.
3: 7:53, o ministro do Supremo Tribunal Federal, André Mendonça, confirmou que Daniel Vorcaro foi ouvido recentemente em seu gabinete, sem a presença de agentes da Polícia Federal. Quem traz os detalhes é o repórter Gésio Passos.
16: O ex-banqueiro Daniel Vorcaro prestou depoimento ao Supremo Tribunal Federal sem a presença da Polícia Federal. O gabinete do ministro do Supremo, André Mendonça, confirmou que a oitiva foi realizada por requerimento da defesa de Vorcaro, que solicitou ser ouvido com urgência. Vorcaro foi ouvido na última quinta-feira, dia 27 de agosto. Segundo a assessoria do ministro, tratou-se de ato processual regular conduzido por juiz auxiliar. O depoimento foi colhido com a presença do Ministério Público por exigência legal. A assessoria de Mendonça afirmou ainda que, por normas do Conselho Nacional de Justiça, foi afastada a presença da equipe da Polícia Federal responsável pelas investigações, já que Vorcaro relatou graves intimidações por parte de policiais. O gabinete do ministro ainda afirmou que o conteúdo da audiência está resguardado por sigilo e que não foram abordados temas relacionados ao ministro Alexandre de Moraes. Nessa quarta-feira, o ministro André Mendonça assumiu que se reuniu com Daniel Vorcaro antes de assumir o inquérito que apura as fraudes do Banco Master. Reportagem do portal ICL mostrou mensagens e áudios que revelam a articulação de ao menos uma reunião entre Vorcaro e Mendonça. O advogado Ciro Rocha Soares enviou mensagens com foto com Mendonça para Vorcaro e disse que o ministro do STF receberia o ex-banqueiro, que já sabia da situação do Banco Master. Mendonça é o relator da ação sobre as fraudes do banco no STF. Em nota, André Mendonça disse que a única vez que esteve com o ex-banqueiro, em março de 2025, foi para tratar de temas relacionados a precatórios de interesse do Master. Nessa terça-feira, Mendonça retirou o sigilo do inquérito da Polícia Federal que trata das relações de Vorcaro com autoridades, incluindo supostos diálogos com o ministro Alexandre de Moraes e citações ao Procurador-Geral da República, Paulo Gonet, e ao diretor-geral da PF, Andrei Rodrigues. André Mendonça solicitou que o tema seja discutido pelos ministros em plenário do Supremo. A Procuradoria-Geral da República defendeu a nulidade da investigação, alegando que foi feita sem autorização do Supremo, como ordena a legislação. A defesa de Daniel Vorcaro foi procurada, mas não obtivemos resposta até o fechamento dessa matéria. O espaço está aberto para qualquer manifestação. Da Rádio Nacional em Brasília, Gésio Passos.
2: 7h56, o Brasil está oficialmente fora, a partir desta quinta-feira, da lista de fornecedores autorizados a exportar carnes bovina, suína e de aves, além de produtos como ovos e mel para a União Europeia. A restrição é motivada por questões sanitárias e ocorre mesmo após negociações entre os dois lados e gestões do governo brasileiro.
3: A expectativa é que parte das exportações, como aves, ovos e mel, possa ser retomada até novembro, caso o Brasil cumpra todas as exigências europeias. Para a carne bovina, a previsão neste momento é de uma possível liberação somente no ano que vem. 7h57, o Jornal da Inconfidência fica por aqui. A apresentação foi de Regina Pala e Renato Silveira.
2: Edição, Gustavo Abreu, Marcos Tadeu e Renato Silveira. Na mesa de áudio, Reginaldo Silva.
3: Diretoria de Conteúdo e Programação, Flávia Ivo. Gerência de Jornalismo e Esportes, Rodrigo Balbino.
2: De hora em hora, o jornalismo volta na programação da rádio com o repórter Inconfidência.
3: Agradecemos a sua audiência. Bom dia.
2: Bom dia.
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20: Oito horas.
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6: 10 e 2.
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0: Entre a cidade e a mata fechada, existe um lugar onde o vento carrega histórias. Um território de coragem, mistério e memória. Um espaço onde homens se fazem heróis não pelo nome que carregam, mas pela força que escondem no peito. Aqui nasce o universo de José de Alencar. Aqui vive Arnaldo. Aqui começa a nossa viagem por O Sertanejo, onde a literatura e a música se encontram para revelar o herói anônimo do sertão. Bem-vindos ao Livros e Canções, um encontro entre a literatura brasileira e as melodias que carregam nossas raízes. No episódio de hoje, atravessamos o sertão de José de Alencar para conhecer Arnaldo, um vaqueiro valente, herói silencioso e símbolo da força do Brasil no século XIX. Apertem as rédeas, porque a jornada começa agora.
1: A literatura brasileira, em sua busca por um projeto nacional e uma identidade própria, encontrou no sertão um de seus palcos mais férteis. José de Alencar, o fabulador da nacionalidade, usou esse cenário para erguer um herói que fosse a síntese da terra e do valor. Nascido em 1829 e falecido em 1877, Alencar foi e é um dos principais nomes do romantismo brasileiro, justamente por buscar representar o Brasil em todas as suas relações, desde o indígena ao urbano. Podendo ser um conhecido do ouvinte por conta de Guarani e Iracema, mas hoje, no nosso episódio, exploraremos a sua faceta sertaneja. Arnaldo pôs a cabeça fora da rede e, perscrutando a folhagem, descobriu duas tochas acesas no meio das trevas, mas de uma luz baça e sulfúria. Os mais intrépidos caçadores do sertão, curtidos para todo o perigo, não se podem eximir de um súbito arrepio quando lhe chamejam no escuro da mata esses olhos vridentos, cujo lume esgaze os fervilham dentro da alma. Há um quer que seja de satânico na pupila da onça, como na de toda a raça felina. E é por essa afinidade que nas antigas lendas o príncipe das trevas aparece mais frequentemente sob a figura de um gato negro, miniatura do tigre. Daí provém talvez o supersticioso terror que inspira a fosferência desses olhos ao mais valente sertanejo. O temor que jamais pestanejou em face da morte e nem se abala com o medonho rugido da fera. Não produziram, porém, igual efeito em Arnaldo as duas tochas que brilhavam entre o negrume da noite, alguns pés abaixo do lugar onde se achava. Bem aparecido, camarada, disse o mancebo a gaguejar. A onça espamou a cauda rebatendo as ancas e dentre as belfas túmidas escapou-lhe um rosnar manso e crebro, como rir de contentamento.
2: Acabamos de ouvir um trecho do romance O Sertanejo, de José de Alencar. A obra apresenta a história de Arnaldo, um vaqueiro valente e profundamente ligado ao sertão cearense, que mesmo diante de uma onça, consegue lidar com naturalidade como se fosse mais um dia na sua lida com o sertão, onde ele demonstra que não é apenas um vaqueiro, mas que faz parte dessa árida terra. A atmosfera que Alencar constrói nessa cena é de prender qualquer leitor até o fim. Através do mistério, da densidade nesse momento de embate entre Arnaldo e a onça, nos vemos prendendo a respiração em agonia, anseio do que virá. A atmosfera criada é uma ferramenta muito bem colocada para jogar o leitor dentro da narrativa. Além dos perigos vividos no sertão, não podemos ignorar os perigos do coração. Arnaldo acaba se apaixonando por Dona Flor, filha do Capitão Mor, dono da fazenda onde ele trabalhava. Arnaldo vivia na fazenda, mas não se submetia às ordens do capitão, apesar de defender com unhas e dentes a sua família. Acaba que nessa história, acompanhamos as aventuras do jovem sertanejo, que se mostra ser um homem valente, forte, destemido, um verdadeiro herói.
3: É importante considerar a imagem do sertão construída por José de Alencar em sua obra. Como observa Eduardo Vieira Martins em seu artigo Os Lugares e o

0: como uma região marcada por uma dualidade histórica. De um lado, as características recentes das terras de conquista, ainda visíveis na natureza, e de outro, os sinais da urbanização representados pelos habitantes e pela organização social.
1: Além disso, no artigo Nação, Herói e Paisagem, o pesquisador Ulisses Macedo Júnior comenta que já no início do romance são delineadas as características basilares da composição do herói sertanejo, desde elementos de descrição física, a formação das qualidades de conduta moral ou até mesmo aos atributos sobre-humanos que se agregam à sua constituição. Ao longo da narrativa, acompanhamos as aventuras de Arnaldo, sua convivência com os perigos na mata, sua coragem quase instintiva e sua relação com as figuras que compõem esse universo agreste. Dessa forma, vemos que os personagens se enquadram mais na visão de Antônio Cândido, na vertente do Alencar para mocinhos, com seus heróis destemidos e perfeitos. Essa grande obra faz parte de um gênero novo da época, século XIX, o romance. O romantismo acabou se tornando um dos principais meios de contar uma história de natureza longa, ganhando inclusive uma função fundamental, que é contribuir para a formação de um passado heróico para muitos jovens e até mesmo a nação brasileira. Ao criar figuras como Arnaldo, José de Alencar não cria um personagem do romantismo somente para si, um indivíduo único. Ele cria uma identidade, um ideal de imaginação, de espelho de valores que representam o Brasil.
2: Aquietou-se a onça e o rapaz deitou-se muito sossegado, sem mais importar-se com a presença do terrível hóspede, que lhe estava a uma braça de distância. Este curto espaço, porém, a fera não ousava transpô-lo com receio de precipitar-se. Os sertanejos escoteiros, que ainda agora em jornada na Bahia ou Pernambuco, sem outro companheiro mais do que seu cavalo, percorrem aquelas solidões, também por mim viajadas outrora, ainda no alvorecer da existência. Esses destemidos roteadores do deserto costumam pernoitar na grimpa das árvores, onde armam a rede e aí ficam ao abrigo das onças que não podem trepar pelos troncos delgados, nem pinchar-se à frágil galhada. Não somente por esta razão estava Arnaldo seguro de si, mas também pela confiança em sua superioridade, já mais uma vez provada pela fera. Assim, pois, esqueceu-se dela para engolfar-se de novo nas cismas que lhe estavam afagando a mente.
0: Quem nos conduz por essa cena em O Sertanejo é o narrador, que aprofunda a atmosfera do sertão e, ao mesmo tempo, revela traços essenciais de Arnaldo. Ele explora o contraste entre o medo natural que qualquer homem sentiria diante de uma onça e a incrível tranquilidade do protagonista, mostrando como Arnaldo parece fazer parte daquele mundo selvagem. O narrador nos permite perceber sua coragem instintiva, seu modo quase íntimo de lidar com a mata e até a maneira como ele transforma um momento de perigo em uma relação de familiaridade com a própria fera.
1: E acaba que a partir dessa cena, vamos reconhecendo em Arnaldo a figura do vaqueiro destemido, alguém que enfrenta a mata, os animais bravos e até a própria solidão do sertão. É justamente essa imagem que nos aproxima da música Herói Anônimo do Sertão, de Sérgio Reis, que celebra o boiadeiro valente, defensor dos inocentes e profundamente ligado à vida do campo. Assim como Arnaldo, o eu lírico da canção revela coragem, liberdade e um senso de dever que nasce da própria lida sertaneja, características que ajudam a compreender a dimensão heróica do protagonista da narrativa de José de Alencar.
2: O sertanejo é supersticioso. A solidão, quando não acompanha a ciência, inspira sempre esse feiticismo. Vivendo no seio da grande alma da criação, que ele sente palpitar em cada objeto, tudo quanto cerca, animal ou coisa, parece ao homem do campo encerrar um espírito, que ali espia talvez uma falta ou espera uma ressurreição. Arnaldo acreditou que o dourado chorava. O famoso corredor, que há 7 anos desafiava os mais destemidos vaqueiros, carpia-se, porque afinal fora vencido e ia ser reduzido. Ele, touro livre e brioso, a um boi de curral, ou talvez a um cangueiro. O sertanejo ficou pensativo. Aquele boi que ele tinha ao arção da sela era o seu triunfo como vaqueiro, pois quando ele o apresentasse, todos o proclamariam o primeiro campeador e sua fama correria o sertão. Aquele boi era mais ainda. Era o prazer que Dona Flor ia ter vendo o valente barbatão marcado com o seu ferro. Era a humilhação de Marcos Fragoso, cujas bravatas o tinham irritado.

0: ele, Arnaldo. Era finalmente a satisfação do velho Capitão Mor, que se encheria de orgulho com a proeza do seu vaqueiro. Entretanto, quando o mancebo ergueu a cabeça, o movimento de generosa simpatia e fraternidade que despertara em sua alma a tristeza do boi vencido tinha alcançado dele um sacrifício heróico. Resolvera soltar o dourado.
1: Neste último trecho lido, vemos que as características de herói do jovem sertanejo vão além da força e valentia. A ação de Arnaldo de soltar o touro revela uma generosidade e nobreza admiráveis que não é comumente vista entre os demais vaqueiros, que nos leva a perceber que o jovem cearense é uma figura com uma conduta completamente diferente dos demais personagens.
2: A canção Herói Anônimo do Sertão, interpretada por Sérgio Reis, foi lançada dentro do álbum Mágoa de Boiadeiro, em 1978, celebrando a figura do vaqueiro, destacando sua valentia, sua relação intensa com o campo e o modo como ele encontra no sertão o próprio sentido da vida. Ao ouvi-la, podemos nos conectar com essa imagem do homem que atravessa perigos, domina a lida com os animais e carrega consigo uma coragem silenciosa. Diante disso, cabe perguntar: não seria Arnaldo, com sua tranquilidade diante da onça, sua confiança absoluta na própria força e seus gestos nobres, um desses heróis anônimos que o sertão molda e guarda? Assim fica a reflexão. Será que cada um de nós não carrega um pouco dessa coragem silenciosa do sertão?

0: E é isso, gente. Se você ainda não conhece o sertanejo, vale a pena dar uma chance e se aventurar por essa história. O Livros e Canções de hoje, que é resultado da disciplina LET 231 de Literatura Brasileira 2, Romantismo, contou com o roteiro de Júlia, Camille, Elimárcia e Marcela, e com as vozes de Brenda, Matheus e Ana Luísa.
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5: Seja muito bem-vindo a mais um Momento Contábil. É um prazer ter a sua companhia para conversarmos sobre o que há de mais atual no mundo das finanças e dos impostos. Hoje o nosso assunto parece ter um nome complicado, mas eu garanto que ele vai fazer parte do seu dia a dia, tanto quanto o seu CPF. Vamos falar sobre o C-Class TRIB, o Código de Classificação de Tributação. Se você é empresário, gestor ou trabalha com vendas, já deve ter percebido que a reforma tributária não mudou apenas o nome dos tributos para CBS e IBS. Ela mudou a forma como a gente conversa com o fisco. Imagine que você tem uma loja e vende centenas de itens. Como é que o governo sabe exatamente quanto cobrar de impostos sobre uma garrafa de água mineral e quanto cobrar sobre um refrigerante? A resposta está na classificação tributária. E é aqui que o C-Class TRIB entra em cena como um grande protagonista dessa nova era contábil. Para a gente começar do jeito certo, vamos definir. O C-Class TRIB é como se fosse o RG tributário de cada mercadoria ou serviço. Antigamente, a gente se baseava muito no NCM, Nomenclatura Comum do Mercosul, para definir o imposto. O problema é que o NCM descreve o que o produto é, por exemplo, se ele é uma camisa de algodão. Mas nem sempre ele dizia, com clareza, como aquele produto deveria ser tributado no novo sistema de IVA dual. O C-Class TRIB veio para resolver isso. Ele é uma tabela unificada que vincula o produto diretamente à sua alíquota de CBS, que é o tributo federal, e IBS, que é o tributo estadual e municipal. Sem ele, o sistema de split payment, que é aquela divisão automática do imposto no momento do pagamento que já contamos aqui no programa, simplesmente não funciona. Se o código estiver errado, o cálculo sai errado. E o problema sobra para quem? Para o empresário e para o contador. A grande diferença que você precisa entender é que a classificação do produto é uma coisa e a classificação tributária é outra. Vamos a um exemplo prático para facilitar. Imagine dois produtos eletrônicos, um tablet e um leitor de livros digitais. Fisicamente, eles são parecidos. mas tributariamente o leitor de livros pode ter uma imunidade ou alíquota zero, por ser considerado livro, enquanto o tablet paga uma alíquota cheia efetiva. Outro exemplo clássico da reforma é o imposto seletivo, o famoso imposto do pecado. Se você vende água mineral, o Seclestrib vai indicar uma tributação padrão ou reduzida. Mas se você vende uma bebida açucarada, o código será diferente para sinalizar que ali deve incidir o imposto seletivo. Percebe a responsabilidade? Se você cadastrar o refrigerante com código de água, você está sonegando imposto sem saber. Se cadastrar a água com o código do refrigerante, está jogando dinheiro fora, pagando mais impostos. Onde é que esse código aparece? Em todo lugar. Ele deve estar configurado no sistema de gestão, o ERP, e vai sair impresso em cada nota fiscal eletrônica que sua empresa emitir. É através desse código que os bancos e as operadoras de cartão de crédito sabem quanto devem reter de imposto no ato da venda. Os erros mais comuns que temos visto nos escritórios de contabilidade são: uso de códigos genéricos, tentar classificar tudo em um código outros para ganhar tempo. Isso é um convite para fiscalização eletrônica imediata. Outro erro é a confusão entre mercadorias e serviços. Na reforma, a linha entre produtos e serviços fica muito tênue, mas o Seclestrib exige uma precisão. O terceiro erro mais comum é a falta de atualização. As tabelas do governo mudam. Usar um código que foi extinto ou alterado trava a emissão da sua nota fiscal. E atenção! O erro na classificação pode gerar multas que variam de 1% a 5% do valor da operação, além da perda de créditos tributários que sua empresa poderia recuperar. Amigo empresário, a mensagem de hoje é clara. A contabilidade moderna não aceita mais o famoso eu acho. O Seclestrib exige que você comece profundamente uma mudança no ato de vender. Não deixe para revisar seu cadastro de produtos apenas na hora de fechar o mês. Isso deve ser um processo contínuo. Minha recomendação para você hoje é: reúna sua equipe de compras e de vendas, sente com seu contador e faça um pente fino no seu cadastro. Verifique se cada item está com o Seclestrib correto. Lembre-se que a rastreabilidade é total. O fisco sabe o que você comprou e vai cruzar com o que você está vendendo. Está em conformidade, não é apenas evitar multas. É garantir que sua empresa tenha saúde financeira para crescer com segurança nesse novo cenário de reforma tributária. Informação correta é o melhor investimento que você pode fazer pelo seu negócio. Use a contabilidade a seu favor e transforme esses códigos em estratégia de crescimento. Muito obrigado pela sua audiência, um grande abraço e até o próximo Momento Contábil.
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8: Meio-dia e 25.
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A gente tocou para você Paula Lima, Deguste, a composição da Jenny Mozello, Paula Lima, Duane e Elana Dara. Antes, Sandra de Sá, Joga Fora, de Michael Sullivan e Paulo Massadas. Abrindo revista da tarde de hoje, Criolo, Primavera. A composição é do Cassiano e Silvio Rochael. Agora é 12:42, vamos para o intervalo e voltamos já.

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4: 1:03.
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2: Uma e 33.
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8: 2 e 5.
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5: Olá, seja muito bem-vindo a mais um Momento Contábil. É um prazer ter a sua companhia. Seja você que está nos ouvindo no rádio do carro, em casa ou direto da lida do campo. Hoje o nosso papo é fundamental para quem tira o sustento da terra ou possui propriedades fora do perímetro urbano. Vamos conversar sobre o ITR, o Imposto Territorial Rural. Muitas vezes, o produtor rural foca toda a sua energia na safra, no gado ou no clima e acaba deixando a papelada tributária para a última hora. Mas olha, o ITR não é apenas mais uma guia a ser paga. Ele é um imposto federal que funciona como o IPTU do campo, mas com regras muito específicas que, se bem compreendidas, podem representar uma economia real e evitar dores de cabeça gigantescas com a Receita Federal. Mas afinal, quem é que precisa declarar o ITR? A regra é clara. Se você é proprietário de terra rural, titular do domínio útil, possuidor a qualquer título ou usufrutário, você está no radar deste imposto. Não importa se a terra é produtiva ou não, o fato de ser uma área rural já gera obrigação. A única exceção são os casos de imunidade e isenção, que vamos detalhar daqui a pouco. Agora, vamos para a parte que todo mundo quer saber. Como é feito o cálculo? O ITR não incide sobre tudo que você tem na fazenda. Ele incide sobre o que chamamos de VTN, Valor da Terra Nua. Isso significa que as benfeitorias como casas, currais, cercas, pastagens cultivadas e florestas plantadas não entram na conta. O imposto é sobre o valor do solo bruto. A alíquota que você vai pagar é progressiva. Quanto maior a propriedade e menor o seu grau de utilização, maior será o imposto. Ou seja, o governo usa o ITR para desestimular terras improdutivas. Aqui entra um conceito que você já deve ter ouvido falar, o módulo fiscal. Ele é a unidade de medida expressa em hectares que varia de município para município. Por que ele é importante? Porque ele define se sua propriedade é considerada pequena, média ou grande para fins de isenção. Por exemplo, em muitas regiões, se você tem uma pequena gleba rural, que varia de 30 a 100 hectares dependendo da localização, e a explora sozinho ou com sua família, sem ter outro imóvel, você pode estar isento do imposto. Além da isenção para pequenas propriedades, existem benefícios para áreas de preservação. Se você tem áreas de preservação permanentes, as chamadas APPs, ou reserva legal devidamente averbadas e declaradas na ADA, ato declaratório ambiental junto ao IBAMA, essas áreas podem ser excluídas do imposto. É o governo dando um desconto para quem cuida do meio ambiente. Mas atenção, não basta ter a mata, é preciso que a documentação ambiental esteja em dia para garantir o benefício fiscal. E como fica a parte prática das obrigações? Todo ano, geralmente entre agosto e setembro, o produtor deve entregar a Declaração de Imposto sobre a Propriedade Territorial Rural, a DITR. O pagamento pode ser feito via DARF, em cota única ou parcelado, desde que o valor não seja inferior a R$ 100. Perder o prazo gera multa de 1% ao mês sobre o imposto devido, além de impedir a emissão da certidão negativa de débitos, que é exigida para conseguir crédito rural junto aos bancos. Falando em estratégia, como fazer o planejamento fiscal do ITR? O segredo está na precisão das informações. Muitos produtores erram ao declarar o valor da terra nua muito abaixo do mercado para pagar menos imposto. Mas isso pode gerar problemas na hora de vender a terra, aumentando o imposto de renda sobre o ganho de capital. O planejamento consiste em equilibrar um VTN justo com o máximo aproveitamento das áreas de exclusão, como as de preservação, e a comprovação correta do grau de utilização da terra. Se você produz grãos ou cria gado de forma eficiente, sua alíquota cai drasticamente. A organização contábil é a melhor amiga do produtor rural. Guardar notas fiscais de insumos, registro de vacinação de gado e laudos técnicos de produtividade não serve apenas para o controle interno. São essas provas que garantem que você paga o imposto justo, na alíquota correta, para quem produz. Sem a organização, você acaba pagando como se a terra fosse improdutiva e o prejuízo é certo. Para encerrar nosso encontro de hoje, fica um conselho. Não trate o ITR como uma mera formalidade. Ele é uma peça-chave na gestão de sua propriedade. Procure um contador especializado no setor agro. Esse profissional vai te ajudar a cruzar os dados do CAR, Cadastro Ambiental Rural, do ADA e da Declaração de ITR, garantindo que você aproveite todos os benefícios legais e mantenha sua terra produtiva e regularizada. Cuidar da contabilidade de sua fazenda é tão importante quanto cuidar da semente do solo. Com a orientação certa, você protege seu patrimônio e garante o crescimento do seu negócio. Muito obrigado pela sua audiência e até o próximo Momento Contábil.
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4: 3 e 4.
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3: E 35.
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13: Quatro e quatro.
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0: Mestre, grande Martinho da Vila, obrigado.
1: Eu que digo, obrigadinho por ter emprestado o seu público maravilhoso.
2: Boa noite!
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18: 5 e 7. 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
5: 6 horas.
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7: Boa noite, está começando o Rádio Jornal Universitária Notícias. Eu sou o Kaique Myron e a partir de agora você fica bem informado sobre o que acontece em Viçosa e região. Agora são 18 horas e 1 minuto. Vamos aos destaques da edição desta quinta-feira, dia 3 de setembro. Inscrições para mestrado e doutorado na UFV. Novas vagas de emprego no Cine Viçosa. Novo endereço da UBS São Sebastião. Reportagem especial Canaã Fest.
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7: A Universidade Federal de Viçosa, UFV, está com inscrições abertas para processos seletivos de programas de pós-graduação com ingresso previsto para o primeiro semestre de 2027. As oportunidades contemplam cursos de mestrado, doutorado e mestrado profissional. Os processos seletivos estão disponíveis em 5 programas de pós-graduação. Os candidatos devem consultar os editais específicos de cada curso para verificar as informações sobre as etapas e os procedimentos de inscrição. Os programas são Genética e Melhoramento, que oferece vagas para mestrado e doutorado, com inscrições até dia 23 de setembro. Geografia, que oferece vagas para mestrado com inscrições até dia 13 de setembro. Matemática, que também oferece vagas para mestrado, mas com inscrições até dia 1º de dezembro. Patrimônio Cultural, Paisagens e Cidadania, com vagas de mestrado profissional até dia 14 de setembro. E, por fim, Política Social, com vagas de mestrado e doutorado até dia 18 de setembro. Todas as inscrições são destinadas ao ingresso no primeiro semestre de 2027.
6: Viçosa.
7: O Sistema Nacional de Emprego, o SINE, de Viçosa, está com 205 vagas de trabalho disponíveis em diferentes áreas. A relação foi divulgada pela Secretaria de Desenvolvimento ontem, quarta-feira, dia 2, e reúne oportunidades para profissionais com diferentes níveis de escolaridade e experiência. Entre as funções com maior número de vagas estão ajudante de pedreiro com 25 oportunidades, trabalhador rural com 20, pedreiro e carpinteiro com 15 vagas cada e promotor de vendas também com 15 oportunidades. Com menos vagas, há também oportunidades diversas para o setor de alimentação, transporte, construção civil e áreas operacionais, comércio e atendimento, setor administrativo, enfermagem e farmácia e, por fim, setores de auxílio operacional. Detalhes sobre as vagas podem ser conferidos nas redes oficiais do Cine de Viçosa, como a página Conecta Viçosa, bem como pode se consultar pelo telefone 31 2170 0434. Os interessados devem comparecer ao Cine, localizado na Praça do Rosário, número 5, no centro. Para atendimento, é necessário apresentar RG original ou cópia, CPF original ou cópia e currículo. Agora são 18 horas e 5 minutos, vamos à previsão do tempo.
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7: Segundo as previsões do tempo da Zona da Mata Minas Gerais, a semana em Viçosa no geral terá muitas nuvens com possibilidade de chuva isolada e ventos fracos. Durante as manhãs e tardes, as temperaturas tendem a estar na normalidade. Nesta noite de segunda-feira, conforme o Instituto Nacional de Meteorologia, INMET, teremos ventos fracos e muitas nuvens. As temperaturas tendem a cair e podem variar entre a mínima de 13 graus e a máxima de 25 graus. Em Cajuri, a previsão segue a média da semana, também com muitas nuvens, mas com ventos moderados. Os termômetros podem registrar a mínima de 14 e máxima de 24 graus. Já em Araponga, a noite também será semelhante, com ventos fracos, mas com uma temperatura abaixo da normalidade. A mínima prevista é de 10 graus e a máxima pode chegar a 23 graus.
6: Saúde.
7: A Unidade Básica de Saúde, UBS São Sebastião, começa a atender em novo endereço a partir da próxima terça-feira, dia 8. A unidade, que atende moradores dos bairros São Sebastião, União e Vale do Sol, passa a funcionar na Rua Santana, número 650. O horário de atendimento permanece das 7 horas às 17. A mudança ocorre após a entrega das novas acomodações da unidade, realizada na tarde de segunda-feira, dia 4. A solenidade contou com a presença do prefeito Ângelo Schecker e das autoridades. O novo espaço passa a concentrar os serviços que já eram oferecidos aos pacientes da unidade. A mudança de endereço ocorreu porque o imóvel utilizado anteriormente, localizado na rua José Lopes da Silva, número 145, no bairro Vale do Sol, não tinha espaço suficiente para atender às demandas de novos procedimentos previstos para as comunidades atendidas. Com a transferência para a nova sede, o PSF São Sebastião também passa a contar com a equipe de odontologia. A unidade terá ainda uma sala de imunização para a aplicação de vacinas. De acordo com as informações divulgadas, a sala de imunização funcionará todos os dias. Os demais serviços oferecidos anteriormente aos pacientes também continuam disponíveis no novo endereço.
6: Cultura.
7: A cidade de Canaã parou para mais uma edição do Canaã Infest no último final de semana. 3 dias de festas, grandes atrações e a participação do público marcou o evento. Confira como foi na reportagem especial do repórter Denis Paulo.
8: O último final de semana foi de muita movimentação em Canaã. A cidade recebeu mais uma edição do Canaã Fest, evento que já faz parte do calendário de festas do município, e reuniu moradores e visitantes em 3 dias de muita diversão e entretenimento. Realizado entre os dias 28 e 30 de agosto, a festa trouxe uma programação diversificada e pensada para agradar a diferentes públicos. No primeiro dia, o público curtiu o melhor do forró e da música sertaneja, com apresentações de Ligeirinho Sofoneiro, Forró Perfeito e Dudu Mendes, que comandaram a noite toda. Já no sábado, foi a vez do sertanejo tomar conta do palco. Pedro Neto e Matheus abriram a programação, seguidos por Mário Fernandes, a atração principal, que deu um verdadeiro show. A noite ainda contou com o DJ Nenal, encerrando o segundo dia da festa. E para fechar a programação com chave de ouro, o domingo também foi de muita festa. Samba Social, Natália Mendes, Nando Moreno e DJ Marcelo Moraes encerraram a edição deste ano com muita música e animação. Durante os 3 dias, o espaço de festa de Canaã ficou movimentado, com o público que aproveitou cada momento da programação. Teve música para todos os gostos, gente de todas as idades e muita disposição para curtir a festa. O resultado foi uma edição marcada pela animação e pela participação do público. O Canaã Fest 2026 foi um sucesso e já deixou aquele gostinho de quero mais. E para quem já está pensando na próxima edição, pode esperar novidades. O prefeito José Vani já deixou alguns spoilers sobre o que vem por aí. Pelo que foi adiantado, a próxima edição promete manter o alto nível e trazer mais uma grande festa para a cidade.
7: Obrigado, Denis. Agora são 18 horas e 8 minutos. O Universitária Notícias está chegando ao fim. O programa contou com trabalhos técnicos e minha apresentação, Kaique Mairon. Reportagem de Denis Paulo e supervisão de Jonathan Fagundes. Uma boa noite para você e sua família. 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

Obrigado, MTV, Joana, sua equipe, Aninha, toda a rapaziada da MTV, muito obrigado. Xandão, Falcão, Lobato, Lauro, Pedrinho, Bernardo, Kleber, Juninho, Alessandra, Vinícius, Play, Marquinho, Negralha, muito obrigado pela noite de hoje pra sempre, pô. Então.

0: esse foi o nosso acústico da MTV.
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13: Olá, seja muito bem-vindo a mais um Momento Contábil. É um prazer ter a sua companhia para desbravarmos juntos o universo dos números, dos impostos e, principalmente, da gestão do seu negócio. Se você vende produtos no Mercado Livre, na Amazon, na Shopee ou se presta serviço através de aplicativos como iFood ou Uber, o assunto de hoje é vital para a saúde do seu bolso e para a continuidade da sua operação. Com o avanço da reforma tributária, um termo começou a ganhar holofotes e a tirar o sono de muitos empreendedores digitais. É o chamado split payment, ou em bom português, a divisão de pagamento. Mas não se assuste com o nome em inglês. A gente vai conversar hoje sobre como essa tecnologia vai mudar a forma como o imposto sai de sua venda e vai direto para o governo, sem nem passar pela sua conta bancária. Vamos entender como isso funciona na prática? Imagine que você vendeu uma camiseta por R$100 em um marketplace. No modelo tradicional, esse dinheiro entrava na conta da plataforma ou na sua conta bancária. E depois de um mês, você calculava o imposto e pagava a guia para o governo. O problema, na visão do fisco, é que entre a venda e o pagamento do imposto, muita coisa podia acontecer. O dinheiro sumia, a empresa fechava, ou o empreendedor simplesmente esquecia de pagar. O split payment foi criado para acabar com esse atraso. Ele é uma ferramenta tecnológica que faz a divisão do dinheiro no exato momento da transação. Quando o cliente passa o cartão ou paga o Pix, o sistema já identifica X reais são do vendedor, Y reais são a comissão da plataforma e Z reais são o imposto, IBS e CBS. O valor do imposto é desviado automaticamente para o cofre do governo. É a chamada arrecadação em tempo real. Para quem vende online, a operação parece simples, mas a engenharia contábil por trás é bastante robusta. Vamos usar o exemplo de um lojista em um grande marketplace. O consumidor final compra um produto, por exemplo, por R$1.000. O sistema de pagamento, ou checkout, identifica as alíquotas da reforma tributária. Suponhamos uma alíquota somada de 25%. R$ 250 vão direto para a conta do governo. Os R$ 750 restantes são divididos entre a comissão da plataforma e o saldo líquido do vendedor. Isso muda drasticamente o fluxo de caixa. Antes, o vendedor tinha o valor bruto na mão por alguns dias. Agora, ele só recebe o valor líquido de impostos. Para as plataformas digitais, o desafio ainda é maior, pois elas se tornam responsáveis por garantir essa divisão sem que haja algum tipo de erro, sob pena de sanção pesada. Aqui entra o papel fundamental da contabilidade. Com split payment, o registro contábil não pode mais ser feito apenas por cima. É preciso uma rastreabilidade total. Cada venda gera um crédito tributário automaticamente. Se você comprou matéria-prima e já pagou o imposto nela, esse crédito precisa ser compensado com o que foi retido no split payment. As obrigações fiscais mudam de foco. O foco deixa de ser gerar uma guia de pagamento e passa a ser conferir se o sistema reteve corretamente. Se o sistema do marketplace calcular o imposto errado e reter a mais, o seu lucro vai embora. Se reter a menos, você pode ficar em dívida com a Receita Federal sem nem saber. A documentação fiscal, ou seja, as notas fiscais eletrônicas, precisam estar perfeitamente integradas ao sistema de pagamentos. Não são só os vendedores de produtos que entram nessa. Se você é um motorista de aplicativo ou entrega comida, o split payment também alcança sua prestação de serviço. O ISS, que agora vira parte do IBS, será retido na fonte. Isso traz uma formalização forçada para o setor, o que é bom para a transparência, mas exige que o profissional autônomo ou a pequena empresa de serviços tenha um controle muito rígido sobre suas taxas e recebíveis. O split payment não é um novo imposto, mas uma nova forma de cobrar os impostos, IBS e CBS, trazidos pela reforma tributária. O valor final da carga tributária depende de sua categoria, mas a forma de pagamento será imediata. O maior desafio é a tecnologia. Pequenos e-commerces, que utilizam plataformas próprias, precisarão utilizar seus gateways de pagamentos para suportar essa divisão. Por outro lado, a grande oportunidade é a redução de burocracia no final do mês. Se o imposto já foi pago no ato da venda, o empreendedor gasta menos tempo gerando boletos e mais tempo focado em vender. Além disso, o split payment ajuda a combater a concorrência desleal. Aquele vendedor que não pagava impostos e conseguia preços muito baixos, agora terá o imposto retido automaticamente, igualando o campo do jogo para quem sempre trabalhou de forma correta. O split payment é o futuro batendo na porta. Para quem vende em marketplaces ou plataformas digitais, a regra de ouro agora é organização. Você precisa saber exatamente qual é a sua margem de lucro, já descontando a retenção automática. Não deixe para entender isso quando o dinheiro cair menor na sua conta. Procure seu contador de confiança, revise suas configurações de pagamento nas plataformas e certifique-se de que sua emissão de nota fiscal está sincronizada com seu recebimento. A reforma tributária traz mudanças profundas, mas quem se prepara não apenas sobrevive, como prospera. Obrigado pela sua audiência. Continue acompanhando nossas pílulas de conhecimento para manter o seu negócio sempre nos trilhos da legalidade e do lucro. Sucesso nas vendas e até o próximo Momento Contábil.
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7: Sobre alimentação, atividade física, saúde mental e vacinação, além da realização de exames preventivos. As novas regras entram em vigor 180 dias depois da publicação da lei. Márcia Fernandes, para a Voz do Brasil.
8: Foi apresentada hoje a Central de Comando das UTIs Inteligentes do SUS, que monitora em tempo real os pacientes internados em 6 hospitais do Brasil.
9: Sediada na Universidade de São Paulo, a sala contará com monitoramento 24 horas e vai contribuir para o atendimento dos pacientes.
8: Para isso, as UTIs inteligentes vão utilizar a conectividade e a inteligência artificial, como destacou o ministro da Saúde, Alexandre Padilha.
10: A inteligência artificial é uma realidade quando ela é aplicada a uma estrutura, ou seja, trazer essa incorporação tecnológica para servir os pacientes do SUS. Isso é inovação com acesso. Essa é uma tecnologia que vai ser apropriada também pelos hospitais privados, pela saúde suplementar, vai crescendo a densidade tecnológica do país.
9: A expectativa é reduzir as complicações clínicas e o tempo de internação dos pacientes, aumentar a rotatividade dos leitos e o acesso aos serviços do SUS.
8: Início das aulas desperta aquele interesse pelo material novinho que vai acompanhar o aluno durante toda a jornada daquele ano.
9: Escolas públicas de todo o país têm até a próxima terça-feira para decidir quais livros serão usados pelos próximos 4 anos.
11: Escolas públicas de todo o Brasil têm até o dia 8 de
3: setembro para escolher os livros didáticos que serão utilizados nos próximos 4 anos por estudantes e professores do 1º ao 5º ano do ensino fundamental. O processo de seleção faz parte do Programa Nacional do Livro e do Material Didático, iniciativa executada pelo Fundo Nacional de Desenvolvimento da Educação, o FNDE, em conjunto com o Ministério da Educação. Para auxiliar as equipes na decisão, Fernanda Pacobaíba, presidente do FNDE, explica que o MEC disponibiliza o Guia Digital, ferramenta que reúne informações sobre as obras aprovadas. Segundo Fernanda Pacobaíba, os livros selecionados passam por uma análise criteriosa.
11: Que o FNDE disponibiliza, a partir de uma seleção junto com o Ministério da Educação, quais foram as obras selecionadas. Então, vamos imaginar, para português, tem 4 possibilidades. E aí é o professor, junto com a rede, que vai dizer, ah, eu quero a obra do autor X, porque ela tem mais a ver com a minha peculiaridade aqui.
3: A escolha dos materiais, segundo a orientação do MEC, deve ser realizada de forma coletiva, incluindo professores, coordenadores e gestores escolares. E essa decisão tem até oficina para preparar toda a equipe na escola pública onde a Juliana Cristina Silva trabalha em Brasília. Ela é coordenadora pedagógica e afirma que é fundamental que os livros atendam à realidade dos estudantes.
12: Professora, o que está na sala de aula mais próximo ao aluno?
3: Roberto Alves, diretor da mesma escola onde a Juliana trabalha, conta que mesmo em um cenário cada vez mais cheio de telas e aparelhos eletrônicos, o livro didático segue como um aliado essencial no processo de ensino e aprendizagem.
13: O livro físico, ele é muito importante ainda, apesar de tanta tecnologia, né? Então as crianças gostam de receber, coloca o nome, coloca o telefone, coloca a série, porque não pode perder o livro, tem que ter cuidado. O livro é um parceiro do dia a dia.
3: Após a análise das obras e a definição dos livros escolhidos, o diretor da escola ainda deve enviar o registro no sistema PNLD Gestão, com acesso pela conta gov.br. Reportagem Gabriela Noronha.
7: E professores podem ter acesso a descontos em compras e serviços. Para isso, devem participar da iniciativa #TôComProf.
9: Mais de 40 empresas físicas e online aderiram à iniciativa de bancos e farmácias a aplicativos de alimentação e cursos de pós-graduação.
7: As empresas podem ser identificadas por meio do selo #TôComProf ou ser verificadas na página do programa no portal do MEC.
9: Para ter acesso aos benefícios, basta apresentar a Carteira Nacional Docente do Brasil.
7: O documento pode ser solicitado por professores da educação básica e superior de escolas públicas e privadas de todo o país que estejam no exercício da profissão.
9: Confira como obter o documento com Graziela Mendonça.
14: Professores da educação básica e superior já podem solicitar a Carteira Nacional Docente do Brasil. O documento pode ser emitido por profissionais em exercício em instituições públicas ou privadas de todo o país. A solicitação é feita pela internet, no sistema oficial da Carteira Nacional Docente, com acesso pela conta gov.br. O sistema verifica os critérios de elegibilidade e os dados do vínculo com a instituição de ensino. Para solicitar o documento, é necessário ter o CPF regular e cadastro ativo no E-Social pelo empregador. Depois da conferência dos dados, o professor deve completar o cadastro, enviar uma foto e confirmar as informações para a emissão da versão digital. O documento tem validade de 10 anos e possui QR Code para verificação. Ele também permite acesso a benefícios previstos para professores, como descontos em hotéis, estabelecimentos credenciados e eventos culturais, além de condições específicas em produtos e serviços. Para saber mais e solicitar a Carteira Nacional Docente, acesse maisprofessores.mec.gov.br. Graziela Mendonça, para a Voz do Brasil.
7: E por falar em pesquisa, você que é professor da educação básica, uma oportunidade de formação profissional e acadêmica.
9: O Ministério da Educação e a Coordenação de Aperfeiçoamento de Pessoal de Nível Superior, a CAPES, divulgaram mais de 8 mil vagas em cursos de pós-graduação para docentes da rede pública de ensino.
7: As oportunidades contemplam mestrado e doutorado acadêmico em áreas como matemática, letras, biologia, história e demais áreas do currículo escolar.
9: Também serão oferecidas mais de 1000 vagas para mestrados profissionais nas áreas de educação inclusiva e educação tecnológica.
7: Os interessados podem se inscrever pelo portal Formação Mais Professores no endereço gov.br/mec.
9: uma mistura improvável que promete construir casas mais frescas e sustentáveis.
8: Cientistas da Universidade Federal de Lavras, em Minas Gerais, desenvolveram um bloco de concreto usando fibra de coco e restos de mineração.
9: O novo material reduz a transferência de calor e pode criar ambientes mais confortáveis.
8: Os detalhes dessa novidade você confere agora no quadro Ciência em Prática.
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16: Uma forma sustentável para um velho conhecido da construção civil. Um bloco de concreto mais resistente, feito com fibra de coco e resíduos de mineração da rocha quartzito.
17: Sou Isabelle Cristina de Carvalho Terra, sou engenheira civil e doutora em engenharia de biomateriais da Universidade Federal de Lavras. A pesquisa, ela teve como objetivo avaliar a possibilidade de produzir blocos de concreto para alvenaria incorporando dois tipos de resíduos, resíduo de quartzito, que é proveniente da mineração, e fibras de coco, proveniente de resíduos agroindustriais.
16: Dois ingredientes inusitados e uma receita que promete conforto para os lares brasileiros. Os blocos de concreto prometem amenizar o calorão dos materiais tradicionais.
17: Os blocos convencionais de concreto, eles podem apresentar elevada transferência de calor. Então, a pesquisa mostrou que a utilização das fibras de coco reduz a condutividade térmica dos blocos. Então, na prática, isso pode contribuir para menor transferência de calor, ambientes internos mais confortáveis, menor necessidade de climatização artificial, possibilidade de redução do consumo de energia. A contribuição ambiental da pesquisa, ela é bastante significativa, porque ela transforma dois materiais que seriam considerados resíduos em matérias-primas para a construção civil. A incorporação desse material em blocos de concreto oferece uma alternativa de destinação tecnicamente viável. Isso representa uma lógica de economia circular.
16: Acompanhe a pesquisa na página da Universidade Federal de Lavras. E esse foi o Ciência na Prática, com produção de Warby Calil e edição de Edinaldo Júnior. E nosso encontro com o Saber Científico volta na próxima semana. Até lá.
9: O Pix tem novas regras para que os usuários tenham mais clareza para contestar uma operação identificada como fraude ou golpe.
8: As mudanças deverão ser efetuadas pelos bancos, dando mais liberdade para que o usuário encaminhe documentos e informações.
18: Disponível desde 1º de outubro de 2025 nos aplicativos das instituições que oferecem um Pix, a funcionalidade de contestação por meio do Mecanismo Especial de Devolução, MED, passa a contar com uma jornada mais orientativa. O sistema vai facilitar a identificação do tipo de golpe e a vítima terá um campo disponível para descrever como ocorreu a situação, inclusive com a possibilidade de anexar documentos e comprovantes que serão analisados pela instituição financeira. O MED também vai trazer orientações em casos que não envolvam fraudes, como a não entrega de produtos comprados por meio do Pix, direcionando o usuário para os canais de atendimento do consumidor. Outras mudanças se referem a funcionalidades dos aplicativos. As instituições deverão informar quando houver mudanças no destinatário de contatos salvos para operações de Pix. A função Pix automático deverá trazer em destaque a identificação do recebedor. As novas regras entram em vigor em 1º de março de 2027. O prazo é para que as instituições façam as alterações em seus aplicativos. Nazi Brum, para a Voz do Brasil.
9: Rico em proteína e nutrientes, como por exemplo ômega 3, uma gordura boa que faz bem para o cérebro e para o coração.
8: Pode ser feito assado, cozido, grelhado, ensopado.
9: Estamos falando de peixes e frutos do mar.
8: E já começou a semana do pescado, que estimula o consumo dessa carne tão saudável.
19: Incentivar o consumo de pescado no Brasil. Esse é o objetivo da Semana do Pescado, que este ano é realizada entre 1º e 15 de setembro. Criada em 2003 pelo Ministério da Pesca e Aquicultura, a iniciativa também tem o objetivo de valorizar o empreendedorismo pesqueiro. A campanha propõe que as pessoas criem o hábito de incluir o consumo do pescado ao menos uma vez por semana.

0: Este foi o meio de sobrevivência do seu Francisco dos Santos Bezerra, que desde os 9 anos de idade já acompanhava o pai, que era pescador. Hoje, aos 65 anos, está aposentado da profissão.
1: Saía assim, 12:30 da manhã, e quando era 1 hora da tarde já estava chegando de volta. Minha família toda, eu criei a custa de pescaria.
0: E foi justamente o pescado que fez a merendeira Marli Pereira de Souza ganhar até prêmio. Só de saber os ingredientes.

0: Na escola, a gente usa muitas estratégias para a criança aceitar bem o peixe. Então, aqui na escola, eles amam o peixe assado. Eles amam esse peixe, né, que a nossa merendeira faz com batata, com queijo mussarela. Então, assim, tem uma boa aceitação.
1: O pescado chega até as escolas públicas de diferentes regiões do país por meio do PNAE, o Programa Nacional de Alimentação Escolar. Uma pesquisa nacional realizada pelo FNDE em parceria com o Ministério da Educação e o Ministério da Pesca e Aquicultura aponta o potencial de ampliação do pescado na merenda escolar. O levantamento revela que a inclusão do pescado nas escolas ainda possui espaço para crescimento. O ministro da Pesca e Aquicultura, Édipo Araújo, ressalta que a cadeia produtiva nacional está muito organizada e preparada para atender a demanda.
2: São pescadores, armadores, aquicultores, feiras e empresas que envolvem essa cadeia. O pescado brasileiro, ele precisa estar no centro da mesa da população brasileira.
1: E quem ficou com vontade de comer peixe pode conferir receitas, espécies de peixes, além de dicas sobre como escolher o pescado, saber se ele está fresco e bem armazenado no site comapescado.com.br. Reportagem Luciana Colares de Holanda.
3: Uma plataforma abre possibilidades para que pessoas com deficiência pratiquem atividades esportivas.
4: Mas quem pode participar? No Paradesporto, atletas com diferentes tipos de deficiência podem competir.
3: Para promover disputas justas e significativas, existe um sistema de classificação que determina quem é elegível para competir e agrupa os atletas em classes esportivas, considerando o impacto da deficiência nas atividades fundamentais de cada modalidade.
5: Atleta paralímpica de tênis de mesa, Carla Maia, conta como o esporte transformou sua vida.
6: Trouxe propósito, me trouxe desafio, me trouxe saúde, oportunidade até como repórter depois, por isso eu indico para todo mundo.
5: E para quem deseja começar a praticar uma modalidade paralímpica, como Carla Maia, o Comitê Paralímpico Brasileiro oferece uma plataforma que reúne orientações sobre como dar os primeiros passos e permite localizar clubes e associações que desenvolvem atividades esportivas adaptadas. A página Quero Ser Atleta Paralímpico está disponível no site cpb.org.br. Ela apresenta informações para quem pretende iniciar no esporte, seja por lazer e inclusão, ou seja com o objetivo de seguir uma trajetória no alto rendimento. A ferramenta também facilita a busca por instituições que atuam no esporte paralímpico. Segundo o Comitê Paralímpico, existem atualmente mais de 1000 associações dedicadas ao desporto para pessoas com deficiência em todas as regiões do Brasil. O secretário nacional de Paradesporto do Ministério de Esporte, Fábio Araújo, explica qual é o primeiro passo para encontrar a modalidade adequada.
7: Procure uma entidade que ofereça um esporte inclusivo, acessível e seguro, porque quando você insere o esporte na sua vida, você não está falando só de competição, você está falando de empoderamento, que ela vai buscar uma educação melhor, uma vida social, ela vai buscar seus direitos, ela vai buscar emprego melhor. Então o esporte é a porta de entrada para muitas outras coisas dentro da vida da pessoa com deficiência.
5: E o tipo de deficiência e como ela impacta a execução das atividades não impede a prática de qualquer modalidade. No paradesporto, os atletas passam por uma classificação. O objetivo é minimizar o impacto da deficiência sobre o resultado da competição. O processo é realizado por classificadores certificados que levam em consideração quanto a deficiência afeta a execução das tarefas e atividades fundamentais de determinado esporte. Assim, os atletas podem competir de forma justa em cada modalidade. Reportagem Cleide Lopes.
4: Dia 7 de setembro, próxima segunda-feira, celebramos a independência do Brasil.

0: Mas para chegar a essa conquista, a história começou bem antes de 1822.
1: Foi resultado de um processo que não ocorreu apenas às margens do Ipiranga, mas que envolveu guerras na Europa e Brasil.
0: E não só com personagens dos livros, mas brasileiros anônimos em diversas regiões do país.
1: Vamos conhecer um pouco mais sobre essa história na reportagem de Graziele Bezerra.
2: No início do século XIX, a Europa estava em guerra. O imperador francês Napoleão Bonaparte decretou o impedimento do comércio dos países europeus com a Inglaterra. Diante da recusa de Portugal em aderir e a ameaça de uma invasão francesa, o príncipe regente Dom João decidiu transferir a corte portuguesa para o Rio de Janeiro. Foi então que o Brasil deixou de ser colônia e passou a integrar o Reino Unido de Portugal. Anos depois, com a queda de Napoleão na Europa, as cortes portuguesas passaram a exigir o retorno da família real. Dom João retornou a Portugal, mas deixou aqui

0: 2022, conforme relembra o escritor e jornalista Laurentino Gomes.
1: Dom Pedro, pressionado pelas cortes constituintes que queriam que ele voltasse a Portugal, ele decide: não, se é para o bem da nação e felicidade geral de todos, eu fico. Ou seja, é um rompimento entre o herdeiro da coroa portuguesa e a monarquia que estava em Lisboa. E a partir daí, diria assim, que o processo se torna irreversível, né?
0: No dia 7 de setembro, nas proximidades do rio Ipiranga, Dom Pedro recebeu cartas com notícias e decisões das cortes portuguesas. E foi ali que ocorreu o episódio que entrou para a história como o Grito da Independência. Como detalha o historiador e diretor do Museu do Ipiranga, Paulo Garcês Marins.
2: Aqui foi declarada a independência, porém, essa independência foi pactuada no Rio de Janeiro, naquilo que viria a se tornar a corte imperial, com as elites do país fazendo um movimento bastante conservador nesse processo de independência.
0: Outros personagens tiveram participação direta no processo de independência, como o ministro José Bonifácio e a princesa Leopoldina, esposa de Dom Pedro. Sem eles, provavelmente Dom Pedro não teria conseguido aguentar a pressão entre a corte de Lisboa e os interesses brasileiros, segundo o jornalista e escritor Laurentino Gomes. Mas ele lembra também de outros brasileiros que protagonizaram a independência.
1: Os brasileiros de 1821 e 1822 sonharam grande. Brasileiros ricos, imperiais, mas também brasileiros pobres, brasileiros escravizados, brasileiros simples, anônimos. Sonharam que o Brasil poderia se manter como um país unido, que não se dividisse. Um país que se tornasse independente de Portugal e tivesse grandes ambições. Esse Brasil aconteceu. Nós temos o Brasil hoje graças aos sonhos daquela época.
0: Para consolidar a independência, ocorreram confrontos em diferentes regiões do país. Houve combates e mortes no Ceará, no Piauí, no Pará e, sobretudo, na Bahia, onde foram desencadeadas as batalhas de Pirajá e de Itaparica. Com colaboração de Malu Prado, reportagem Graziele Bezerra.
3: Na lista de espera do ProUni e foi chamado, tem até o dia 14 de setembro para comprovar as informações apresentadas na inscrição.
4: A documentação deve ser entregue à instituição de ensino indicada pelo candidato.
3: Cada faculdade ou universidade define o formato de recebimento dos documentos exigidos, que pode ser presencial ou online.
4: Quem não apresentar os dados no prazo, perde a vaga.
3: O programa Universidade para Todos usa a nota do Enem para conceder bolsas em instituições particulares de ensino.
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3: Fique agora com as notícias do Poder Judiciário e do Congresso Nacional. Boa noite.
4: Boa noite para você. Até amanhã.

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1: Você vai ouvir agora notícias do Poder Judiciário.
2: Jornada Ítalo-Hispano-Brasileira de Direito Público foi encerrada no Supremo Tribunal Federal com um debate sobre integridade do processo democrático eleitoral.
3: Para STJ, comprador de celular defeituoso, não está dispensado automaticamente de aguardar prazo legal para conserto.
2: Bancário chamado de devagarinho, obtém aumento de indenização na justiça.
3: Boa noite, eu sou o Arthur Filho.
2: E eu sou Walter Lima.
3: A 17ª Jornada Ítalo-Hispano-Brasileira de Direito Público foi encerrada nesta quinta-feira no Supremo Tribunal Federal com debate sobre integridade do processo democrático eleitoral e o papel da justiça constitucional.
2: O encontro, iniciado ontem, reuniu magistrados, professores e pesquisadores do Brasil, da Itália e da Espanha. Marta Ferreira.
4: A jornada teve como tema resistência democrática e justiça constitucional. Na terceira e última sessão do evento, os debates abordaram a atuação da justiça constitucional para garantir a regularidade das eleições. O diretor do Centro de Estudos Constitucionais do STF, Fernando Facuri Scaff, apresentou o panorama dos acontecimentos posteriores às eleições presidenciais de 2022 e exibiu vídeo institucional sobre os ataques às sedes dos três poderes em 8 de janeiro de 2023. Ele citou as investigações, os processos e os julgamentos decorrentes dos ataques. Segundo Scaff, o cenário político brasileiro continua marcado por disputas intensas e críticas ao Supremo e ao sistema de justiça.
3: STJ entende que comprador de celular defeituoso não está dispensado automaticamente de aguardar prazo legal para o conserto.
2: O prazo definido em lei é de até 30 dias para o fornecedor resolver o problema. Fátima Uchoa.
5: A Defensoria Pública do Rio de Janeiro ajuizou ação civil pública contra as operadoras Claro, Oi, Tim e Vivo, alegando que o celular é produto essencial e por isso seria abusiva a prática dos fornecedores de não disponibilizar o direito imediato à troca, à devolução do valor pago ou ao abatimento do preço, mas o Tribunal de Justiça Estadual discordou. No voto condutor do julgamento pelo STJ, o ministro Ricardo Vilas Boas Cueva observou que, em regra, só após os 30 dias é que a lei garante ao consumidor uma dessas três opções. E, embora o celular seja importante na vida cotidiana, cabe ao juiz analisar cada caso se o aparelho é essencial para a pessoa, a ponto de serem dispensados os 30 dias.
3: Um bancário que era alvo frequente de apelidos e brincadeiras ofensivas por causa de uma doença relacionada ao trabalho vai receber uma indenização maior por danos morais.
2: A decisão é da terceira turma do Tribunal Superior do Trabalho, Samanta Flor.
6: O bancário foi diagnosticado com LER-DORT, doença que afetava os movimentos e dificultava que ele realizasse algumas tarefas. O trabalhador passou a ser alvo frequente de comentários e brincadeiras ofensivas entre os colegas. Para a terceira turma do TST, além da repetição das ofensas, houve omissão da empresa em impedir a situação. Por isso, a corte elevou a indenização por danos morais de 10 mil para 20 mil reais.
3: Tribunal Superior Eleitoral celebra Pacto Nacional pela Paz e Tolerância nas eleições 2026.
2: Acordo busca promover diálogo, segurança, pluralismo e fortalecimento da democracia no pleito de outubro. Fábio Ruas.
7: O pacto foi firmado nesta quinta-feira com instituições da sociedade civil e organizações religiosas. O objetivo é fortalecer a democracia, promover a convivência pacífica e contribuir para a realização de eleições livres, seguras e legítimas. Na abertura, o presidente Marx disse que o tribunal dá um passo.
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Muito boa noite, amigos ouvintes aqui da sua 100,7 Rádio Universitária FM. Está no ar mais um, o nosso programa Musical Box. Para quem gosta de música, hoje, como sempre, quinta-feira, 3 de setembro de 2026, esse é o programa de número 817. Meu nome é Carlos Marques, e eu estarei com vocês até às 22 horas, como sempre, para lhes proporcionar o que há de melhor no mundo da música mundial, exclusivamente do bom e velho rock and roll e suas vertentes. Vamos que vamos! Programa hoje especial, programa que eu gostaria de dedicar também a dois grandes amigos. Ontem foi o aniversário do Lucas Scaraccia, que teve uma história muito massa, muito bacana, muito bonita ao longo de várias edições do programa Musical Box. E hoje é aniversário também do Túlio Gomide. Grandes amigos, lembranças gigantes, várias histórias e, acima de tudo, todas elas musicalmente. Musicalmente muito bem elaboradas. Histórias aí com trilha sonora, porque é uma amizade que, além da amizade, traz também muitas audições. Então, sempre que todos nós estivemos juntos, né, seja para uma festa, seja para um evento, simples, seja pelo simples fato de estarmos juntos, a música sempre foi a nossa companheira, a música de qualidade. Eu dedico esse programa então a estes amigos, amigos da vida, amigos para sempre. Túlio Gomide, Lucas Scaraccia, amo vocês. Vamos que vamos. 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E eu vou falar muito hoje com vocês do Malt Rock Festival. Malt and Grow, ou seja, um evento que está vindo aí no dia 19 de setembro para inovar e preencher uma lacuna na cidade de Viçosa. Vamos que vamos, sem mais delongas, dando start aí à nossa programação, à nossa edição de hoje. Primeiro ato de programa, um pouquinho de rock and roll para vocês. Começando então com David Bowie.

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3: Uou! Musical Box! Enchendo as suas noites de quinta-feira com o que é de melhor no mundo da música de qualidade. Primeiro ato de programa, começamos com David Bowie, a canção Space Oddit, de Eagles com I Can't Tell You Why, Dave Matthews Band com Satellite, a banda Cake com Opera Singer, Johnny Cash com One, e fechando então com Juan Baez e essa belíssima interpretação da canção Forever Young. 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Beleza, pessoal? 19 de setembro, quero vê-los todos presentes, todos vocês que apreciam o bom e velho rock and roll. Vamos que vamos! Segundo ato de programa agora, vamos elevar o nível do nosso som e abordar um pouquinho do metal agora, começando então com AC/DC.